0: da população PCD no Brasil, que muitas vezes não pode sair de casa. E os videogames, ele além de ser uma forma de arte, ele também permite que essa pessoa viva experiências que muitas vezes a gente nem dá bola para essas experiências. É algo cotidiano para
1: a
0: gente.
1: A ministra da Cultura, Margareth Menezes, afirma que os jogos eletrônicos deixam de ser considerados apenas softwares e passam a ser vistos como produtos culturais.
2: E essa é uma mudança fundamental porque permite que os jogos brasileiros acessem instrumentos de fomento já consolidados, como a Lei do Audiovisual, a Lei Rouanet, o Fundo Setorial do Audiovisual, além de reconhecer o seu papel na educação, na saúde, na formação de juventudes e na qualificação profissional na geração de emprego e renda.
1: O decreto institui ainda o Game Brasil, plataforma pública e gratuita para catalogar, divulgar e promover jogos brasileiros, indicando onde estão disponíveis. E para ampliar a formação de profissionais para a indústria de jogos eletrônicos, o Ministério da Educação vai ofertar a partir do ano que vem, 230 vagas para cursos de graduação na área de jogos digitais em 5 universidades federais nas 5 regiões do país. Reportagem Graziele Bezerra.
3: Em 2027, a reforma tributária entra numa nova fase.
4: É quando as microempresas e as empresas de pequeno porte começam a recolher a contribuição sobre bens e serviços, CBS, e o imposto sobre bens e serviços, IBS.
3: Entre os prazos estabelecidos, um vence amanhã, dia 15 de outubro. É quando os empresários devem informar se desejam permanecer ou optar pelo Simples Nacional, o atual sistema para o recolhimento de tributos.
4: Para explicar melhor essas mudanças, a gente conversa agora com o repórter Nazi Brum. Boa noite, Nazi.
5: Olá, boa noite, Mariana, Luciano, e boa noite, ouvintes da Voz do Brasil. Pois é, a reforma tributária deve ser concluída em 2033. Mas a partir de 2027, as microempresas e empresas de pequeno porte começam a recolher o IBS e o CBS, que vão substituir 5 impostos: PIS, COFINS, IPI, ICMS e ISS. O primeiro passo para isso é que essas empresas optem até amanhã pelo Simples Nacional, um sistema que já existe que facilita o pagamento de impostos. Após isso, as empresas que estiverem no Simples Nacional vão optar se desejam pagar o IBS e o CBS dentro do Simples ou de forma separada. E essa opção deve ser feita até o dia 30 de outubro.
3: Agora, isso quer dizer então, Nazi, que as empresas, as microempresas e as empresas de pequeno porte vão poder pagar esses dois impostos de duas formas diferentes?
5: Exatamente, Mariana. E o coordenador de tributos sobre a renda, patrimônio e opções financeiras da Receita Federal, Gustavo Salton, falou um pouco sobre essas mudanças.
6: Simples Nacional, ele não acabou, ele continua sendo um regime fundamental para as micro e pequenas empresas. A grande novidade da reforma tributária é que o empresário passa a decidir se prefere manter o IBS e a CBS dentro do DAS ou se prefere no regime regular de débitos e créditos. Então, estamos nesse período agora super importante de opções e decisões de todo mundo, né? Para que todos consigam fazer as suas decisões que melhor podem fruir desse novo mundo tributário que a gente vai ter agora.
5: Olha, o empresário que optar pagar o IBS e CBS fora do Simples Nacional estará aderindo automaticamente ao Simples Nacional híbrido e o pagamento será feito dentro do regime regular. Sobre esse assunto, a gente tem aqui a dúvida de uma ouvinte. Vamos ouvir.
7: Olá, boa noite. O meu nome é Iraneia Rego. Eu trabalho no ramo de moda, eu vendo roupa. E eu queria fazer uma pergunta. Quem já é do Simples e possui algum termo de exclusão, precisa fazer a opção novamente?
5: Pois é, quem vai responder é o coordenador da Receita Federal, Gustavo Salton.
6: Precisa sanar eventual problema que teve com o Simples Nacional e possui agora até 15 de outubro para fazer novamente essa opção para o ano que vem, após ter sanado eventual situação que ficou impeditiva para o regime.
5: O Gustavo Salton também vai responder a uma dúvida da Sandra Júlia. Ela é dona de um salão de beleza, trabalha direto com o consumidor e também com outras empresas. E ela quer saber qual sistema é mais vantajoso para pagar os novos tributos.
8: Eu estou meio perdida se eu fico só no Simples Nacional e se compensa para mim mudar para outro sistema ou ficar só no Simples ou ter os dois, eu não sei.
6: Geralmente, as empresas que tratam diretamente com o consumidor final, elas vão fruir melhor do simples puro, que a gente chama, né? No entanto, é necessário verificar o caso concreto, quem são os seus fornecedores, parceiros e clientes, para ter certeza a respeito do que vale mais a pena. Então, muito importante aí cada um fazer a sua conta, né? Tem uma conta individual aí de cada empresa que é importante cada um estar atento.
5: Então, Mariela, Luciano, para resumir, microempresas e empresas de pequeno porte têm até amanhã para optar pelo Simples Nacional e até o dia 30 de outubro para decidir se pagam os novos tributos dentro desse sistema ou pelo método convencional.
4: Nazi, e se após fazer a opção o empresário mudar de ideia, ele pode desistir?
5: Pode sim, Luciano. O sistema vai abrir um prazo específico de 3 de novembro a 20 de dezembro de 2026 para que qualquer pessoa desista da opção feita, tanto para o Simples Nacional quanto para o sistema híbrido. E o contribuinte pode tirar todas as dúvidas sobre esse processo na Receita Federal. Basta ter uma conta na plataforma gov.br e entrar em servicos.receitafederal.gov.br. Mariana, Luciano.
3: Obrigada, Nazi Brum, pelas informações ao vivo aqui na Voz do Brasil.
4: Quer saber quanto sua rede de ensino tem previsto para investir na educação?
3: O painel de financiamento do novo PAR foi atualizado e agora também traz informações sobre os repasses do Fundeb, o Fundo de Manutenção e Desenvolvimento da Educação Básica e de Valorização dos Profissionais da Educação. Feitos esses repasses feitos nos últimos 12 meses.
4: Pela plataforma é possível consultar os recursos previstos para cada rede, acompanhar receitas e despesas da educação básica e verificar os saldos de programas.
9: Você sabia que é possível consultar informações do Fundeb de forma rápida e prática? O Ministério da Educação acabou de atualizar o painel de financiamento do novo Plano de Ações Articuladas, o novo PAR. Agora é possível acompanhar pela plataforma os valores previstos para cada rede de ensino, considerando fontes como o Fundeb, o Fundo de Manutenção e Desenvolvimento da Educação Básica e de Valorização dos Profissionais da Educação, o Salário Educação e as receitas vinculadas ao mínimo constitucional destinado à manutenção e ao desenvolvimento do ensino. Com a última atualização, o novo PAR apresenta informações da Secretaria do Tesouro Nacional sobre os repasses do Fundeb efetivados nos últimos 12 meses. Além disso, a ferramenta também permite acompanhar a evolução das receitas e das despesas relacionadas à educação básica, bem como dos saldos acumulados de programas. O novo PAR reúne dados das principais fontes de financiamento da educação básica por meio de gráficos e tabelas e permite ainda que gestores educacionais, pesquisadores e cidadãos consultem os recursos destinados às redes de ensino e acompanhem a evolução das receitas ao longo do tempo. Todos esses dados podem ser consultados no painel de financiamento do novo Plano de Ações Articuladas, o novo PAR, disponível em novopar.mec.gov.br. Locução, Júlio César de Oliveira. Reportagem, Daniel Duarte.
3: Ministro do Meio Ambiente e Mudança do Clima, João Paulo Capobianco, retornou hoje a Manaus para acompanhar ações de combate aos incêndios florestais no Amazonas.
4: Após sobrevoar as áreas atingidas pelo fogo e reunir-se com autoridades locais, ele falou sobre a situação no estado e os próximos passos.
10: Não podemos comemorar porque ainda temos uma situação grave, muito grave ainda, ainda muita fumaça, mas houve uma redução nos eventos de queimadas e de incêndios, portanto nós temos um movimento positivo e há um indicativo de redução de novos focos. O novo passo agora é a investigação criminal. Nós vamos iniciar uma ação forte de investigação para identificar quem está operando esse conjunto enorme de incêndios e verificar se há uma organização por trás disso e vamos punir aqueles que forem identificados de forma exemplar para que não fique na região uma sensação de impunidade.
3: As ações são realizadas de forma integrada entre órgãos federais, estaduais e municipais para reduzir os impactos ambientais e proteger a população.
4: 330 brigadistas já foram mobilizados para atuar em apoio às equipes do IBAMA, do ICMBio e de outros órgãos federais.
3: usar a força do futebol para combater a violência contra a mulher.
4: Com esse objetivo foi lançada a campanha Papo de Homem. No futebol, a violência não entra em campo.
11: Em dias de jogos de futebol, os casos de violência contra as mulheres aumentam 27%. Para enfrentar esse problema, o governo federal e a CBF, Confederação Brasileira de Futebol, lançaram a campanha Papo de Homem. No futebol, a violência não entra em campo. A iniciativa convoca a participação de torcedores e jogadores. No vídeo da campanha, estão reunidos jogadores presentes na convocação mais recente da seleção brasileira, como Vini Júnior.
12: No futebol, a violência não entra em campo.
11: E Rayan.
13: Violência contra as mulheres não tem desculpa.
11: A peça foi exibida durante um amistoso entre Brasil e Argentina essa semana em Recife. A proposta da campanha é utilizar a força do futebol para conscientizar o público masculino quanto à prevenção e ao enfrentamento à violência contra mulheres. Foi o que disse o ministro do esporte, Paulo Henrique Cordeiro.
14: São homens, são atletas, são jogadores da seleção brasileira que estão falando de um prisma, estão falando de um lugar de homem. Porque a questão da violência contra a mulher não é um problema sobre as mulheres, mas é um problema sobre os homens. E o homem falando sobre isso impacta, eu tenho certeza, muito mais e pode contribuir decisivamente para que esse estado de coisa possa ser extinto de toda a nossa sociedade.
11: A mensagem também é para quem acha que bebida e raiva justificam uma agressão, alerta o torcedor Marco Polo.
15: De campo, cada um responde por seus atos, fora dele também.
11: A campanha também marca o lançamento do Plano Nacional do Legado Social e Esportivo da Copa do Mundo Feminina FIFA 2027, que estabelece 4 eixos para ampliar a participação de mulheres no futebol. Vale lembrar que mulheres em situação de violência podem buscar orientação e realizar denúncias pelo Ligue 180. Em caso de emergência, devem ligar para o 190 da Polícia Militar. Reportagem Pablo Mundim.
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3: Estamos no Outubro Rosa, mês de prevenção e conscientização sobre o câncer de mama.
4: E mulheres, fiquem de olho, os planos de saúde são obrigados a cobrir o exame de mamografia, mesmo em mulheres com menos de 40 anos.
3: A medida vale para os casos em que há indicação clínica para o exame.
4: O exame também é oferecido no SUS.
20: Ao tocar os seios, a geóloga e produtora audiovisual Laila Milani sentiu algo diferente. Ela procurou o médico e o diagnóstico foi de um nódulo benigno que precisava ser acompanhado. 6 meses depois, ao retornar para exames, descobriu que o nódulo havia evoluído para câncer de mama. Laila tinha 38 anos e nunca havia feito uma mamografia.
21: Eu não recebi, né, nenhuma informação que abordasse esse assunto, no sentido de que a mamografia feita antes, né, poderia adiantar o meu caso, né, antecipar um diagnóstico, por exemplo.
20: Desde o começo do mês, os planos de saúde não podem mais negar a cobertura de mamografia digital para mulheres com menos de 40 anos que tenham indicação médica para a realização do exame. A mudança foi aprovada pela Agência Nacional de Saúde. Antes, os planos tinham obrigação de cobrir o exame somente para pacientes entre 40 e 69 anos. O presidente da ANS, Wadi Damu, destacou a importância da medida.
0: A partir de agora, deve ser considerada a necessidade clínica de cada paciente. O diagnóstico precoce salva vidas. Quanto mais cedo a doença é identificada, maiores são as chances de sucesso no tratamento e de melhores resultados para os pacientes.
20: De acordo com o presidente da Sociedade Brasileira de Mastologia, Guilherme Novita, a mamografia é o melhor exame para detecção precoce do câncer de mama. Segundo ele, a partir dos 40 anos, as mulheres devem fazer mamografia anualmente. Ele explica em quais casos a mamografia antes dos 40 anos é recomendada.
2: Existem pacientes que, por questões de risco, geralmente história familiar de câncer de mama ou ovário, ou história pessoal de câncer de mama ou lesões pré-cancerígenas, ou história de mutação genética, elas precisam fazer mamografia antes dos 40 anos.
20: Nas últimas décadas, o câncer de mama se manteve como o tipo de câncer mais frequente entre as brasileiras, com exceção do câncer de pele não melanoma. Segundo o Ministério da Saúde, hoje, a taxa estimada é de 66 novos casos por 100 mil mulheres. Reportagem Luana Karen.
3: E o Ministério da Saúde apresenta campanha com orientações sobre acesso a consultas, exames e cirurgias pelo SUS.
4: O conteúdo explica como buscar atendimento especializado e apresenta opções de atendimento pelo Sistema Único de Saúde.
22: A dona de casa, Vanusa da Conceição, moradora da Ceilândia, no Distrito Federal, conta que o filho, de 14 anos, deslocou o joelho enquanto jogava futebol e foi levado a uma unidade básica de saúde. Após o atendimento de emergência, ela conta como foi o processo para que o filho fizesse a ressonância e outros exames específicos.
23: Eu fui até o posto de saúde, a UBS. Por volta de mais ou menos 7 dias, ele foi chamado para poder fazer a ressonância. Já peguei o resultado e agora retornarei ao médico que consultou ele.
22: Para orientar pessoas que precisam de avaliação, acompanhamento, exames ou procedimentos especializados, como Vanusa, o Ministério da Saúde lançou a campanha nacional de atendimento especializado, que reúne informações sobre como buscar consultas, exames e cirurgias pelo SUS. A iniciativa apresenta o passo a passo, desde a entrada da unidade básica de saúde até o atendimento especializado, é o que explica o diretor do Ministério da Saúde, Rodrigo Oliveira.
24: A gente tem duas grandes portas de entrada. Uma porta de entrada são as UPAs e os grandes hospitais de emergência, e também você pode buscar a unidade básica de saúde. É possível em vários locais, através do meu SUS Digital, através do WhatsApp ou de outros aplicativos, você buscar atendimento.
22: Os pacientes do Sistema Único de Saúde têm diferentes possibilidades de atendimento. Para uma consulta, por exemplo, não precisam sair de casa. Eles têm à disposição a telesaúde, que permite a realização de teleconsultas e telediagnósticos. A população também pode ser encaminhada para o atendimento nas carretas de saúde, unidades móveis que oferecem serviços especializados em diferentes regiões do país. Essas unidades atendem prioritariamente onde há menor oferta de serviços especializados. Rodrigo Oliveira explica como os pacientes podem ser atendidos nas carretas.
24: Em geral, um paciente que busca uma unidade básica de saúde precisa de uma consulta especializada ou de um exame especializado, como tomografia, ele entra numa fila do município, da região ou do estado. A carreta, quando chega nessa região, ela se conecta a essa fila e faz essa fila andar mais rápido.
22: Outra opção de atendimento especializado pelo SUS é o encaminhamento de pacientes para hospitais privados e filantrópicos. Reportagem Cleide Lopes.
3: Foram as notícias do governo federal.
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3: Com produção da empresa Brasil de Comunicação.
4: Fique agora com o Minuto do TCU. Em seguida, as notícias do Poder Judiciário e do Congresso Nacional. Boa noite.
3: Boa noite, até amanhã.
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6: 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O TCU determinou que a Casa da Moeda apresente em até 60 dias plano de ação com prazos, responsáveis e metas para corrigir as falhas. 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
5: 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Você vai ouvir agora notícias do Poder Judiciário.
7: STF decide afastar a inclusão das perdas inflacionárias na correção monetária dos depósitos judiciais.
8: STM realiza seminários sobre a Justiça Militar e o Tribunal Penal Internacional.
7: Para o STJ, planos de saúde não são obrigados a custear medicamentos à base de canabidiol para tratamento domiciliar.
8: Boa noite, eu sou Marcela Luiza.
7: E eu sou Walter Lima.
8: O Supremo Tribunal Federal decidiu hoje afastar a inclusão dos expurgos inflacionários na correção monetária dos depósitos judiciais.
7: A Corte entendeu que a atualização monetária deve observar índices previstos na legislação. Marta,
25: a discussão
7: Ferreira.
25: Era para definir se os depósitos de ações judiciais da época dos planos econômicos Bresser, Verão, Collor 1 e 2 tem direito à mesma correção monetária aplicada à caderneta de poupança, chamada de expurgos inflacionários. Esses expurgos correspondem às diferenças de atualização decorrentes de períodos em que os índices utilizados para corrigir valores financeiros não acompanharam integralmente a inflação. No final, prevaleceu o entendimento de que a atualização dos valores deve observar os índices previstos na legislação, sem a incorporação de diferenças decorrentes dos planos econômicos.
8: O Superior Tribunal Militar realiza entre hoje e amanhã em Brasília o seminário Justiça Militar e o Tribunal Penal Internacional, o TPI.
7: O evento reúne especialistas para discutir temas relacionados à atuação do Tribunal Penal Internacional. Marcelo Della Libera.
26: O Tribunal Penal Internacional julga pessoas acusadas de genocídios, crimes contra a humanidade, crimes de guerra e crimes de agressão. O Prêmio Nobel da Paz este ano foi para a jurista Navi Pillay, que já integrou o TPI. A presidente do Superior Tribunal Militar, ministra Maria Elizabeth Teixeira Rocha, avalia com otimismo o trabalho do TPI ao longo de mais de 20 anos de existência.
27: Eu avalio com muito otimismo, porque o Tribunal Penal Internacional foi criado exatamente para que não houvesse a repetição dos tribunais que foram formados para julgar os delitos da Segunda Guerra Mundial. E isso eu acho que é extremamente promissor e garantista, porque dá ao mundo e à sociedade das nações, né, uma estabilidade jurídica para se dizer, né, em conflitos aquilo que se pode e aquilo que não se pode fazer. Porque até uma guerra, que é o horror e a barbárie, tem de haver regras.
26: Entre hoje e amanhã, o STM promove o seminário Justiça Militar e o Tribunal Penal Internacional, Desafios e Perspectivas da Implementação Jurídica do TPI no Brasil. O evento conta com a transmissão ao vivo pelo canal oficial do Tribunal no YouTube.
8: Plano de saúde não é obrigado a custear medicamentos à base de canabidiol para uso domiciliar sem previsão legal ou contratual de cobertura.
7: A conclusão é do STJ. Fátima Uchoa.
28: A exceção à regra é nos casos expressamente previstos em leis ou normativos específicos. Assim, a mera autorização excepcional de importação concedida pela Anvisa não impõe ao plano de saúde a cobertura obrigatória de tratamento domiciliar com canabidiol. Esse julgamento na segunda sessão sob o regime da relevância da questão federal ocorreu em sessão virtual e é definitivo no âmbito do STJ, pois os ministros reafirmaram jurisprudência consolidada na corte. A decisão passa a valer para processos semelhantes em todo o país. Vale destacar que essa é a primeira vez que o STJ usou a técnica de reafirmação sob o regime da relevância da questão federal.
1: Dois dias de debates sobre sustentabilidade na Justiça do Trabalho.
7: Magistrados, servidores e especialistas vão discutir soluções para uma justiça trabalhista sustentável. Rafael Silva.
9: Entre os assuntos, eles vão falar sobre mudanças climáticas, gestão de resíduos sólidos, descarbonização e a inclusão socioprodutiva de catadores. Também estão em pauta as estratégias para a criação de planos de contingência socioambiental, além da apresentação de projetos desenvolvidos pelos próprios tribunais, o que ajuda a compartilhar boas práticas entre as unidades. O debate reforça o papel das instituições públicas diante do desafio global de atingir o carbono zero.
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1: Uma boa noite.
7: E até amanhã.
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1: Eu sou Paula Groba.
2: E eu sou Humberto Pinheiro.
1: E estes são os destaques de hoje do Jornal do Senado, que começa agora.
2: Senado vota fim da escala 6-1 em primeiro e segundo turno ainda hoje, segundo o presidente Davi Alcolumbre.
1: PEC da segurança avança no Senado com maior integração e fim da saidinha para membros de facções.
2: Projeto garante às mulheres opção de viajar ao lado de outra passageira sem custo extra.
1: Boa noite.
2: Boa noite.
1: A PEC da Segurança Pública avançou no Senado e segue para votação em plenário. A proposta busca reforçar o combate ao crime organizado com ação direta do governo federal e maior integração entre as forças de segurança da União, dos estados e dos municípios.
2: O texto também prevê penas mais rigorosas para integrantes de facções criminosas, inclui o Sistema Único de Segurança Pública na Constituição e permite a criação de polícias municipais para o policiamento ostensivo e comunitário. A PEC foi concluída hoje na Comissão de Constituição e Justiça. Repórter Bruno Lourenço.
3: A Comissão de Constituição e Justiça aprovou a inclusão no texto constitucional do Sistema Único de Segurança Pública. A proposta de emenda à Constituição padroniza diretrizes nacionais e permite a criação de polícias para a guarda comunitária e ostensiva pelas prefeituras. O relator, senador Rogério Carvalho, do PT de Sergipe, acredita que a grande inovação da PEC é colocar a União como a agente atuante e corresponsável no enfrentamento direto ao crime organizado, em cooperação articulada com as polícias estaduais e locais.
4: Agora nós teremos o governo federal como integrante do Sistema Único de Segurança Pública e podendo agir conjuntamente e tendo responsabilidade no combate aos criminosos e no combate ao crime organizado em todo o país, de forma articulada e integrada, Polícia Civil, Polícia Militar.
3: Além da cooperação federativa, o texto prevê fontes de financiamento protegidas contra contingenciamentos orçamentários. Com a aprovação na CCJ, a PEC da Segurança Pública segue agora para análise do plenário do Senado, onde precisará passar por dois turnos de votação antes de poder seguir para promulgação.
1: O senador Espiridião Amin, do PP de Santa Catarina, afirmou que a PEC da Segurança Pública merece atenção especial do governo e do Congresso Nacional. Ele defendeu que a proposta seja analisada ainda nesta legislatura pelos senadores.
2: Na avaliação de Amin, o aperfeiçoamento da proposta vai ajudar a garantir melhores condições de segurança à população brasileira.
5: Que eu creio que deverá merecer de nós, ainda nesta legislatura, a urgência e o aperfeiçoamento necessário.
1: E mulheres poderão ter o direito de escolher viajar ao lado de outra mulher em aviões e ônibus sem pagar nada a mais por isso.
2: É o que prevê um projeto que está na pauta da Comissão de Fiscalização e Controle e Defesa do Consumidor do Senado. A proposta garante essa opção no momento da compra da passagem. Repórter Pedro Pincer.
6: A Comissão de Transparência, Fiscalização e Controle está pronta para votar um projeto de lei que garante às mulheres que viajam sozinhas o direito de optar, no ato da compra da passagem em transportes coletivos, por assentos ao lado de outras mulheres. O texto já foi aprovado na Comissão de Direitos Humanos. O objetivo é evitar situações de violência durante o trajeto e limitar as situações de vulnerabilidade, além de consolidar o compromisso do Estado com a promoção de políticas de proteção às mulheres em todos os espaços. A autora do projeto, senadora Daniela Ribeiro, do Progressistas da Paraíba, destacou que o assento ao lado de outra mulher não terá custo extra para a passageira nem para as empresas.
7: Essa iniciativa ela visa prevenir casos de assédio e a gente sabe também que previne violência, proporcionando muito mais tranquilidade durante os deslocamentos. Comprovadamente, a vulnerabilidade das mulheres no transporte coletivo é uma realidade.
6: Se aprovada na comissão, a proposta só vai ao plenário caso seja apresentado recurso com esse objetivo.
1: Evitar erros médicos que podem custar a vida de crianças é o objetivo de um projeto que está na pauta da Comissão de Assuntos Sociais do Senado.
2: A proposta busca reforçar a segurança no atendimento infantil e prevenir tragédias como a do menino Benício, que morreu em Manaus após receber uma dose letal de adrenalina. A repórter Raíssa Abreu tem os detalhes.
8: O projeto do senador Eduardo Braga, do MDB do Amazonas, determina que os serviços de atendimento pediátrico tenham sempre um médico especialista. Também estão previstas regras para que os pais ou responsáveis pela criança recebam informações claras sobre seu estado de saúde e apoio psicossocial.
9: Para que um profissional não cometa erros e equívocos, como aconteceu recentemente no meu estado, com o garoto Benício, que ao chegar em um hospital supostamente de excelência no meu estado, e ao ser atendido no ambulatório, imagine Vossa Excelência que um profissional da saúde injetou adrenalina na veia de uma criança, o que levou, obviamente, a óbito esta criança.
8: A proposta recebeu o voto favorável da relatora, senadora Damaris Alves, do Republicanos do Distrito Federal. Se aprovada na Comissão de Assuntos Sociais, a proposta segue direto para a Câmara dos Deputados.
1: E a senadora Zenaide Maia, do PSD do Rio Grande do Norte, fez um apelo à paz e aos responsáveis para que vacinem as crianças. Médica, ela alertou para o risco de doenças como o sarampo voltarem a circular, com a possibilidade de complicações graves e até a morte.
2: A senadora destacou que vacinar é um ato de proteção à saúde infantil e que a imunização não deve ser uma questão política, mas uma responsabilidade de todos.
10: Vacinem os seus filhos. Não é possível que a gente continue vendo crianças voltando a ter sarampo. Sarampo é uma doença extremamente grave. Pode matar e pode também deixar sequelas pro resto da vida.
1: Senadores estão reunidos no plenário para discutir a proposta de emenda à Constituição que acaba com a escala 6x1. O texto prevê reduzir a jornada semanal de 44 para 40 horas, sem diminuição dos salários.
2: Segundo o presidente do Senado, Davi Alcolumbre, a votação da PEC em dois turnos está prevista para hoje. O repórter Alexandre Campos traz mais informações.
11: Além de reduzir a jornada sem diminuir salário, a PEC prevê dois dias de folga semanal, sendo um deles preferencialmente aos domingos. Essas regras valerão para os terceirizados que prestam serviços para a administração pública direta e indireta da União, dos estados, do Distrito Federal e dos municípios. No entanto, não serão aplicáveis para os trabalhadores da iniciativa privada que tiverem diploma de curso superior e que receberem um salário maior que 2,5 vezes o teto da Previdência Social, salvo se o empregador, por vontade própria, decidir o contrário. A mudança será gradual. 2 meses depois de sua promulgação, o tempo de trabalho por semana passará de 44 para 42 horas semanais. Um ano depois da implementação dessa primeira etapa, a jornada vai diminuir para 40 horas. Líder do governo, a senadora Tereza Leitão, do PT de Pernambuco, afirmou que a redução da jornada é uma luta histórica dos brasileiros, construída nas fábricas, comércios, nos serviços, ruas, escolas e até nas redes sociais.
12: Estamos escrevendo este capítulo ao lado de cada trabalhador que acorda antes do sol nascer, de cada mãe e de cada pai que querem acompanhar o crescimento de seus filhos, de quem deseja estudar, cuidar da saúde, encontrar os amigos, estar com a família, descansar, de quem quer simplesmente recuperar o direito de ser dono de parte maior do seu próprio tempo e fazer dele o que quiser.
11: Representante do PL de Santa Catarina, o senador Jorge Seif reconheceu que, por ser um apelo dos trabalhadores, é favorável à redução da jornada. No entanto, ele defende correções futuras no texto, como a desoneração da folha de pagamentos para aliviar o bolso dos empregadores ou até mesmo a flexibilização das relações de trabalho.
13: Então, essa PEC, ela atende em parte o anseio da população, que é trabalhar 5 dias por semana, mas daqui a pouco, com ela operacionalizada, o funcionário vai chegar para o patrão fala assim: olha, eu quero trabalhar um pouco mais, não vai poder. Olha, eu quero fazer mais hora extra porque eu troquei de carro, eu comprei uma geladeira, não vai poder. Então essa PEC é um pouco engessada, mas vamos discutir isso lá na frente e no ano que vem Se necessitar de melhoras, se necessitar de ajuste, nós vamos fazê-los sem prejudicar a população.
11: Para aqueles empregados sujeitos a regimes diferenciados, como aeronautas, o texto permite que acordo ou convenção de trabalho defina diferentemente a distribuição do tempo de prestação de serviço e o descanso semanal remunerado, assegurados os direitos da PEC.
2: Com edição de Paulo Groba e trabalhos técnicos de Eliseu Caires, o Jornal do Senado fica por aqui. Acompanhe agora as notícias da Câmara dos Deputados. Boa noite.
1: Boa noite e até amanhã.
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15: Comissão debate integração das universidades com o setor produtivo.
16: Deputados criam plano de atenção no SUS às pessoas com epilepsia.
15: Projeto isenta de ICMS a aquisição de próteses mamárias de silicone.
16: Boa noite. Projeto aprovado retira ICMS das próteses mamárias de silicone. Confira os detalhes com Silvia Munhato.
17: A Comissão de Defesa dos Direitos da Mulher aprovou o projeto que concede a isenção do ICMS nas operações de compra de próteses mamárias de silicone destinadas à reconstrução mamária de mulheres que realizaram mastectomia total ou parcial. A relatora na comissão, deputada Érica Hilton, do PSOL de São Paulo, ressaltou que o custo das próteses é alto.
18: Sabendo que a prótese mamária é essencial para a reconstrução da saúde emocional e abalada pelo tratamento do câncer, o projeto facilita os avanços nas etapas do processo de cura definitivo da doença, na medida em que o acesso à prótese mamária será menos oneroso para aquelas que mais necessitam.
17: Pelo texto, a isenção será concedida mediante a apresentação de laudo médico emitido por profissional especializado, atestando a realização da mastectomia, a necessidade do uso de prótese mamária de silicone e a recomendação para a reconstrução. A isenção do ICMS se aplicará tanto para compras realizadas diretamente pelas pacientes, quanto por intermédio de hospitais, clínicas ou centros de reabilitação. O benefício valerá para procedimentos realizados pelo Sistema Único de Saúde, por seguradoras de saúde privadas ou por planos de saúde. A proposta que tira o ICMS das próteses mamárias de silicone será analisada agora pelas comissões de Saúde, Finanças e Tributação e Constituição e Justiça. Para virar lei, precisa ser aprovada pela Câmara e pelo Senado. Da Rádio Câmara de Brasília, Silvia Munhato.
14: Homenagem.
15: Doutor Zacarias Calil, do MDB de Goiás, celebra o Dia do Médico em 18 de outubro, destacando a importância da profissão no cuidado com a vida. Ele ressalta que, além do conhecimento científico e da atualização constante, a medicina exige empatia e compromisso com os pacientes.
16: Doutor Zacarias Calil defende a valorização dos profissionais de saúde, com melhores condições de trabalho e atendimento digno à população. Ele agradece aos colegas de profissão pela dedicação e reforça a importância de manter o compromisso com a saúde e o bem-estar dos brasileiros.
14: Saúde.
15: A Câmara analisa medidas para facilitar o atendimento à pessoa com doença renal, incluindo a diminuição da distância entre a residência do paciente e o local da diálise. O repórter Luiz Cláudio Canuto tem as informações.
19: O Brasil tem mais de 150 mil pessoas que fazem diálise, segundo a Sociedade Brasileira de Nefrologia. A demanda pelo tratamento vem crescendo e a hemodiálise é a modalidade predominante. Na Câmara dos Deputados, um projeto visa facilitar o atendimento à pessoa com doença renal crônica por meio da redução da barreira de distância entre o paciente e o atendimento. O texto, já aprovado pela Comissão de Saúde, estabelece que o atendimento ao paciente com doença renal crônica observará as diretrizes de regionalização, hierarquização e integralidade da assistência nos termos da lei e das normas do SUS. Os serviços de saúde poderiam, sempre que clinicamente indicados, dar prioridade a terapias que diminuam a necessidade de deslocamento do paciente, inclusive mediante utilização da diálise peritoneal domiciliar. A diálise peritoneal é um tratamento de substituição da função renal que limpa o sangue usando o peritônio como filtro natural. O peritônio é o revestimento interno do abdômen. A comissão aprovou a redação proposta pela relatora, a deputada Silvia Cristina, do PP de Rondônia. O texto original, do deputado Eduardo da Fonte, do PP de Pernambuco, estabelecia que a clínica de hemodiálise deveria estar no máximo a 50 quilômetros do domicílio do paciente. Mas a relatora acha que a fixação de uma distância máxima uniforme é incompatível com a organização regionalizada e hierarquizada do SUS.
20: A gente vê a importância, claro, que deveria estar perto, mas a gente não vê orçamento público que dê para faça essas clínicas a cada 50 quilômetros. Então, nós fizemos uma emenda e, graças a Deus, foi aprovada para que cada paciente com indicação, nós levássemos a diálise peritoneal, que é em casa, onde o paciente ele tem a oportunidade de fazer esse acompanhamento, né? E que, na verdade, é muito dolorido, mas em casa, no seu ambiente, que nós temos a certeza que teríamos um resultado ainda melhor.
19: O projeto estabelece que o poder público pode estimular o uso de telesaúde e de monitoramento remoto para acompanhamento clínico de pacientes em terapia renal substitutiva, mas as ações previstas não devem criar despesas obrigatórias ou impor novos encargos administrativos à União. A proposta, que busca facilitar o atendimento à pessoa com doença renal, ainda vai ser votada pelas comissões de Finanças e Tributação e de Constituição e Justiça. Para virar lei, precisa ser aprovada pela Câmara e pelo Senado. Da Rádio Câmara de Brasília, Luiz Cláudio Canuto.
14: Economia.
16: Welter, do PT do Paraná, defende investimentos em habitação popular, saúde e educação. Ele menciona programas como Minha Casa Minha Vida, o financiamento da produção agrícola, o atendimento pelo SAMU e a ampliação das escolas em tempo integral.
21: Welter ressalta a importância de fortalecer a economia e ampliar as oportunidades para os trabalhadores. Na avaliação dele, os avanços sociais dependem da continuidade dos investimentos públicos e de iniciativas que promovam a distribuição de renda e a qualidade de vida da população.
14: Trabalho.
16: Paulão, do PT de Alagoas, ressalta a importância da mobilização dos trabalhadores e da sociedade para a aprovação do fim da escala 6x1. Ele também critica grupos políticos que apenas agora, às vésperas do segundo turno, dizem ser favoráveis à matéria.
21: Segundo Paulão, a aparente mudança de postura não afasta as ameaças aos direitos trabalhistas. Ele aponta riscos em uma possível reforma constitucional que, em sua opinião, é articulada por grandes banqueiros e alerta a população para que se mantenha atenta.
16: Tadeu Venere, do PT do Paraná, critica a mudança de posicionamento de representantes da extrema-direita sobre o fim da escala 6x1. Ele acredita que a modificação seja uma resposta ao temor das mobilizações populares e não uma revisão real de posicionamento.
21: Tadeu Venere questiona os argumentos sobre custos para pequenos negócios e a negociação individual de jornada de trabalho e rechaça também as posições contrárias a medidas sociais, como a anistia de dívidas e a votação de projeto contra a misoginia no Congresso Nacional.
14: Desenvolvimento Regional.
16: Denise Pessoa, do PT do Rio Grande do Sul, agradece o apoio recebido na eleição e se compromete em continuar seu trabalho em prol da saúde e educação e na busca de parcerias com o governo federal para custear a reconstrução no estado.
21: Ao fazer um balanço do mandato atual, Denise Pessoa menciona o campus da UFRGS, um novo aeroporto, o Instituto Federal em Gramado e o curso de medicina da Universidade Federal do Pampa, em Bagé, como principais vitórias. Ela continuará atuando em defesa do SUS e de pautas climáticas.
14: Transportes.
16: Bebeto, do PP do Rio de Janeiro, diz que a mobilidade urbana é uma das prioridades do seu mandato e cobra avanços em obras viárias na Baixada Fluminense. Entre as demandas, segundo ele, estão a construção de uma ligação entre a linha vermelha e a pista expressa da rodovia Presidente Dutra.
21: Bebeto também cobra a continuidade das obras de revitalização da ferrovia da Baixada Fluminense, incluindo a implantação de uma ciclovia entre São João do Meriti e Nova Iguaçu. Ele ainda destaca a importância da duplicação da Serra das Araras para a segurança e a fluidez do tráfego.
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0: Comissões.
1: A Câmara dos Deputados debate uma melhor integração entre universidades federais e setor produtivo. A repórter Agui Pontes tem os detalhes de uma proposta aprovada.
2: A Comissão de Ciência, Tecnologia e Inovação da Câmara dos Deputados aprovou um projeto que busca ampliar a cooperação entre universidades públicas e o setor produtivo. Segundo o autor da proposta, deputado Duda Ramos, do Podemos de Roraima, isso será feito com a criação de um Programa Nacional de Integração Universidade-Indústria. O objetivo é principalmente simplificar as relações entre o ambiente acadêmico e os setores produtivos. Segundo o relator, deputado Júlio César Ribeiro, do Republicanos do Distrito Federal, a relação entre empresa e universidades é truncada e pouco funcional.
3: A proposta cria um ambiente muito mais favorável para a integração. Hoje, muitas parcerias deixam de acontecer por causa das burocracias, da insegurança jurídica e da dificuldade de aproximação entre universidades e empresas.
2: Além de intermediar essa relação, a proposta também prevê a criação de metas nacionais. Seriam metas como o número de parcerias firmadas, o volume de recursos captados em projetos, os registros de propriedade intelectual, de tecnologias somadas ao setor e outras formas de exercer impacto regional, social e econômico no setor produtivo. A governança política do Programa Nacional de Integração Universidade-Indústria seria feita em esfera federal. A proposta vai passar pelas comissões de Educação e de Constituição e Justiça. Da Rádio Câmara, de Brasília, Agui Pontes.
0: Educação.
4: Flávio Nogueira, do PT do Piauí, ressalta a importância dos investimentos em educação para ampliar as oportunidades da população. Ele cita a expansão das universidades e dos institutos federais como exemplo de política pública voltada à população mais pobre.
1: Flávio Nogueira considera que o acesso ao ensino superior e à formação técnica devem ser prioridade do poder público. Para o legislador, a oferta de educação gratuita contribui para reduzir as desigualdades sociais, especialmente entre os brasileiros que mais precisam do apoio do Estado.
0: Esporte.
4: A Câmara aprovou a proposta que obriga clubes esportivos a manterem profissionais idôneos e capacitados em alojamentos. A repórter Paula Bittar acompanhou a votação.
5: A Comissão de Constituição e Justiça da Câmara aprovou uma proposta que obriga os clubes esportivos a manterem em período integral nos alojamentos um corpo de profissionais idôneos e capacitados para assistir os jovens atletas em formação. De acordo com o texto aprovado, considera-se idônea a pessoa que trabalha honestamente com observância do dever de cuidado, que cumpre as regras estabelecidas por seus superiores, ou seja, fazendo sempre tudo com muito zelo e responsabilidade. O texto determina que o clube que descumprir a regra da presença de profissionais em período integral nos alojamentos poderá ter o contrato com o atleta em formação cancelado e também poderá ser punido com multa de até R$50 mil, que será dobrada em caso de reincidência. O contrato também poderá ser cancelado se o clube não atender os requisitos de alojamento, alimentação, segurança e higiene adequados. Outra proposta aprovada pela CCJ torna obrigatório a presença de um profissional de educação física em entidades formadoras de atletas e escolinhas de esportes. Tanto essa quanto a que obriga os clubes esportivos a manterem em período integral nos alojamentos um corpo de profissionais idôneos e capacitados para assistir os jovens atletas em formação, seguem agora para o Senado. Da Rádio Câmara, de Brasília, Paula Bittar.
0: Eleições.
1: Charles Fernandes, do PSD da Bahia, defende uma reforma política com mandatos de 5 anos e o fim da reeleição para cargos de presidente, governadores e prefeitos. Em sua visão, a medida reduz gastos eleitorais e permite mais foco na gestão pública.
4: O deputado quer também a adoção do voto distrital para aproximar os deputados da população e anuncia que vai se esforçar para aprovar a pauta a partir de 2027. Na opinião de Charles Fernandes, o debate é urgente diante da proximidade das eleições municipais de 2028.
1: General Girão, do PL do Rio Grande do Norte, aponta aumento na intolerância política entre os brasileiros. O congressista defende o respeito às diferenças de opinião no parlamento, alertando para o risco de declarações que possam estimular a violência contra adversários políticos.
4: General Girão relata que seu gabinete no Rio Grande do Norte foi alvo de pichações e adesivos.

0: De caráter político. O parlamentar informa que solicitou a análise de imagens de segurança para identificar os responsáveis e que registrou um boletim de ocorrência sobre o fato.
1: Lucas Redecker, do PSD do Rio Grande do Sul, agradece aos eleitores pela renovação do mandato e faz críticas à condução da economia pelo governo federal. Ele questiona o custo de vida e afirma que os preços elevados no supermercado pesam no orçamento das famílias brasileiras.
0: Lucas Redecker também defende a apuração de suspeitas envolvendo integrantes do judiciário e cobra que possíveis irregularidades sejam investigadas. Ele afirma que pretende manter o tema em debate com foco na responsabilização de autoridades e no combate à impunidade.
2: Relações Exteriores.
1: Alice Portugal, do PCdoB da Bahia, defende a soberania nacional diante do que considera uma ameaça de interferência estrangeira nas decisões do Brasil. Ela alerta para o risco de exploração das riquezas minerais por empresas de outros países, sem que os interesses brasileiros sejam priorizados.
0: Alice Portugal critica a possibilidade de acordos que ampliem o controle internacional sobre recursos estratégicos do país. Ela afirma que a proteção do patrimônio nacional e dos direitos da população são fundamentais para que o Brasil preserve sua autonomia.
2: Segurança Pública.
1: Gilmar Machado, do PT de Minas Gerais, comemora o avanço da PEC da Segurança Pública no Senado. O deputado ressalta que a proposta fortalece o combate ao crime organizado ao ampliar a integração entre as forças policiais de todo o país.
0: Gilmar Machado destaca que o texto inclui o Sistema Único de Segurança Pública na Constituição, além de permitir a criação de polícias municipais. A proposta também estabelece mecanismos de financiamento para o setor com o objetivo de ampliar os recursos contra a criminalidade.
2: Votação.
1: Plenário da Câmara aprova projeto que institui um programa de atenção integral no Sistema Único de Saúde às pessoas com epilepsia. O repórter Antônio Vital tem as informações.
3: A Câmara dos Deputados aprovou o projeto que cria um programa nacional de atenção integral às pessoas com epilepsia no Sistema Único de Saúde, o SUS. O objetivo do programa é combater o preconceito e proporcionar atendimento integral às pessoas com epilepsia, de modo a reduzir as manifestações clínicas da doença e a ocorrência de sequelas. O projeto apresentado pelo deputado Rui Carneiro, do Podemos, da Paraíba, foi modificado pela relatora, deputada Laura Carneiro, do PSD do Rio de Janeiro. O texto aprovado anteriormente pela Comissão de Saúde da Câmara garantia, entre outras coisas, atendimento multiprofissional e especializado, assistência farmacêutica, acesso ao tratamento indicado, inclusive cirúrgico, leitos para internação em enfermarias e UTI, além de acompanhamento especializado à gestante antes e depois do parto. O texto aprovado prevê acesso da pessoa com epilepsia aos serviços de atenção primária, especializada e hospitalar, bem como acesso aos medicamentos incorporados pelo SUS e aos procedimentos terapêuticos e cirúrgicos indicados clinicamente e disponibilizados pelo Sistema Único de Saúde. Prevê ainda ações educativas para divulgar informações e orientações sobre a doença e o treinamento de profissionais da educação e dos transportes públicos para conhecer e reconhecer os sinais de crise epilética e sobre como agir em casos desse tipo. O acordo que resultou na aprovação da proposta, com o apoio do governo, também retirou do texto o artigo que previa horário de serviço especial para trabalhadores em fase de tratamento. A relatora Laura Carneiro explicou que as alterações priorizam a estrutura já existente do SUS, sem criar privilégios.
4: Trata-se de alterações meritórias, porque prioriza a utilização das estruturas já existentes no SUS, que se encontram em permanente evolução e baseiam-se na razoabilidade ao proteger os direitos das pessoas com epilepsia sem criar privilégios indevidos. Dessa forma, são mantidos os avanços do cuidado integral à saúde desse grupo de pessoas sem comprometer a igualdade e a justiça social.
3: O projeto que cria o Programa Nacional de Atenção Integral às Pessoas com Epilepsia no SUS agora será analisado pelo Senado. Da Rádio Câmara de Brasília, com informações de Daniele Lessa, Antônio Vital.
2: Últimas notícias.
0: Os deputados iniciaram no final da tarde a análise do projeto do governo federal que aumenta o teto de receita do microempreendedor individual. O texto define um reajuste progressivo do teto da receita bruta anual para enquadramento como MEI para R$110 mil em 2027 e R$140 mil em 2028.
1: O projeto também permite que um microempreendedor contrate até dois empregados que recebam exclusivamente um salário mínimo ou o piso salarial da categoria profissional. Federal. Hoje a legislação permite a contratação de apenas um empregado.
0: Termina agora o jornal Câmara dos Deputados, produzido pela Rádio Câmara, com trabalhos técnicos de Everson Urani e apresentação de Márcio Aquiles Sardi e José Carlos Andrade. Uma ótima noite para você.
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19: Tá na Clube, tá bom demais, mais uma noite com você, bom demais, hein? Vamos juntinhos até as duas, aqui o Ramon Ramonzito falando de amor com você, vem participar com a gente, vem. Muita paixão, muito amor. Muito carinho e a sua participação o tempo todo aqui, você de todo o Brasil, mais uma noite bem agradável. E daqui a pouquinho de presente pra você tem o prêmio da hora, como sempre. Tem ventilador Mondeo potente, silencioso e perfeito pra suas noites de sono, hein? Bons ventos pra você. 0800-342-1055. Continue sempre participando na audiência da Clube. Nós temos também a enquete pra você responder até as duas. Antigamente, muita gente dizia que o homem tinha que trabalhar fora e a mulher cuidar da casa, né? Mas hoje as coisas mudaram. A gente quer saber de você, na sua opinião, hein? O homem também tem obrigação de lavar louça, varrer a casa, cozinhar e cuidar dos filhos? Ou essa responsabilidade ainda é mais da mulher? E aí, pessoal, como funciona na casa de vocês? Quem tem que fazer as coisas aí? O homem, a mulher? Lavar uma louça, varrer uma casa ou os filhos? Na opinião de vocês, comenta aí. Quem tem que mais fazer isso em casa hoje em dia? É quem não trabalha fora e por aí vai. 0800-342-1055. ou o trabalho tem que ser compartilhado. Nessa hora tem Berlim, tem Chicago, Lady Antebellum, Kid Abelha, Billy Idol, Starship e muito mais no sonzão da Clube via satélite para todo o Brasil. Só música boa. E a gente começa com Robin Gibb, Like a Fool.

0: Aqui é Clube, a rádio oficial da música boa, Chicago Hard to Say I'm Sorry, no Love.
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0: Que legal ter a sua companhia, ter a sua audiência aqui nas noites da Clube, você recordando, matando saudade, ouvindo muita música boa, ganhando prêmios também o tempo todo. Já já tem ventilador Mondial de presente pra você, que vai participar com a gente. Valdinei, que mora no Gama. Boa noite pra você, comenta aí, vai.
2: Então, respondendo a enquete aí...
0: O que você pensa desse tema?
2: Eu acho o seguinte, eu acho que os filhos têm que ajudar.
0: Também.
2: Sim, tipo, lavar uma louça, lavar um banheiro.
0: Certo.
2: Ajudar a lavar o carro.
0: Ó, oh, aí sim, hein?
2: E eu acho isso, porque os pais trabalham. Aí, se eles não puderem ajudar...
0: Tem isso também.
2: Entendeu? Eu acho que todo mundo tem que ajudar um ao outro.
0: Tem.
2: Pelo menos aqui em casa é assim.
0: Que legal.
2: Tá bom? Beleza. Tá na Clube, tá bom demais.
0: Valeu, Valdinei, obrigado pela audiência e participação aqui no Som da Clube. Kátia Santos, de Braslândia. Ótima noite pra você também. Na opinião dela, ela falou, o trabalho tem que ser compartilhado, até porque ninguém é empregado de ninguém e em casa todos devem colaborar na limpeza e organização, para não sobrecarregar somente uma pessoa. Obrigado, viu, pela sua opinião. Kátia, de Braslândia, junto com a gente. Grava o seu áudio também, você de todo o Brasil. Responde aí a nossa perguntinha, tá? Sobre os afazeres domésticos de casa. Todo mundo tem que ajudar. Só o marido, só a esposa, os filhos também têm que participar. Comenta aí, vai. Lady Antebellum, na Clube.

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YouTube, tá bom demais. Seguimos com as mais lindas músicas e a sua participação o tempo todo. Você responde sobre a enquete até as duas. E aí, na sua casa, hein? Quem tem que lavar mais as louças, cuidar mais aí da casa? É o homem ou a mulher? Ou os dois? Os filhos também devem ajudar nas tarefas do lar? Comenta aí, vai.

0: Essa é a Clube tocando o som que toca você. Atlantic Star, Always, aqui no Love da Clube.
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0: É muito bom ter você aqui. Você sabe, né? O Love vai até meia-noite. Depois tem o Por Amor. Mais um dia com você aqui na Clube. Já já, quinta-feira. Dia de TBT. Uma quinta muito especial para todo mundo participando aqui junto com a gente na sua Clube. Continue se inscrevendo, tá? Escrevendo o seu nome, a cidade que você tá também. Gravando aí o seu áudio com o seu nome também. 0800-342-1055 de presente. Daqui a pouco tem ventilador Mondial. Como eu digo sempre, bons ventos para você. Boa sorte, tá bom? Adalberto, bem-vindo, meu amigo Taguatinga Norte. Comenta aí, vai.
2: Eu acho que a tarefa da casa tem que ser os dois.
0: Os dois?
2: Aqui em casa não tá sendo os dois, não. Porque tá errado, como eu trabalho 12 por 36,
0: ah, e aí?
2: E a esposa quer escorar ninguém.
0: Vixe!
2: Mas qualquer hora eu vou cortar esse escoramento.
0: É mesmo?
2: Aqui
0: é
2: Adalberto Taguatinga Norte, tá na Clube. Tá bom demais.
0: Obrigado, Adalberto, pela sua participação e opinião. Aqui no Som da Clube, valeu, viu? Pode gravar o seu áudio também. Alô, Marcos Gazola, ligado em Ubá, zona da Mata Mineira. Ele falou aqui, ó, temos que dividir as tarefas de casa. Obrigado, viu, Marcos Gazola, pela participação. Capital Inicial, primeiros erros na Clube.

0: A Clube toca pra você as mais lindas canções. Heaven, Bryan Adams, aqui na noite da Clube.
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0: Ventilador Mondial, quem ganha? Eduardo Teixeira Batista de Arniqueira, final do fone 7304. Eduardo Teixeira Batista, Arniqueira, final do fone 7304. Eduardo, tá se dando bem aqui na Noite da Clube. Continue você sempre participando aqui.
2: Nessa noite
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0: E a gente continua falando de amor com muita música. É a segunda hora do Love, que vai até meia-noite. 0800-342-1055. 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Esse secador tem alta potência, viu? 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E vai dar um trato nos seus cabelos? Participe aí e responda também a nossa perguntinha até as duas. Antigamente, muita gente dizia que o homem tinha que trabalhar fora e a mulher cuidar da casa, mas hoje as coisas mudaram. A gente quer saber de você a sua opinião, hein? O homem também tem obrigação de lavar a louça, varrer a casa, cozinhar e cuidar dos filhos? Ou essa responsabilidade ainda é mais da mulher ou de todos, dos filhos também? E aí, pessoal, como funciona aí na casa de vocês, tá? Fique à vontade para responder. 0800-342-1055. Grava o seu áudio, escreva no WhatsApp da Clube também. Nessa hora tem Rick Ocasek, tem Air Supply, Steve P, Whitney Houston. Vai ter também Chris de Burgh, Kenny Loggins e muito mais no Sonzão da Clube.
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0: Goodbye. Air Supply. Goodbye. 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

0: Clube toca mais músicas apaixonadas e apaixonantes. A dupla é Supply, Goodbye, aqui no Love Songs da Clube. Muito amor, muito carinho, muito romantismo pra você. Fique à vontade para participar, responder a nossa perguntinha também, tá? E você sabe que o programa é romântico. Se você tiver aí a fim de mandar um recado para quem você ama também, via áudio ou escrevendo também, fique à vontade, tá? 0800-342-1055, de presente, já já tem secador de cabelos Mondial. Quem vai participar agora... Boa noite pra você, seu nome?
1: Aqui é a Grazi de Alfena, oi, sul de Grazi. Minas Gerais.
0: Bem-vinda.
1: Sobre enquete.
0: Comenta aí, vai.
1: Eu acho que todos têm que colaborar, sabe? Com a tarefa, né? O serviço da casa.
0: Certo.
1: Até porque todos convivem na casa.
0: Verdade.
1: Eu acho que não tem problema, né? A pessoa ajudar.
0: Ah, é?
1: Cada um fazer sua parte. Enfim, colaborar, né?
0: Uhum.
1: Isso é bom pra ter um ambiente ficar mais... tranquilo.
0: Verdade.
1: Tá na clube, tá bom demais.
0: Valeu, Grazi, beijo pra você, minha amiga, obrigado pela participação aqui no Som da Clube. Seja bem-vindo, bem-vinda. Aproveita, segue a clube aí, arroba Clube FM Brasil no Instagram, tá? Vai no site da clube também, clube.fm, tá muito bom, tá muito legal, você vai gostar. Stevie B, na noite da clube, Because I Love You.

0: Aqui é Clube, a rádio oficial da música boa, Greatest Love of All, Whitney Houston. 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
2: Tá na Clube Tá Bom Demais, seguimos com as mais românticas, mais um clássico da música internacional pra você aqui na sua Clube, nesta quarta-feira, tema de novela, Chris de Burgh, So Beautiful.

0: Esse é Clube e John Legend. All of Me, no som da Clube. Bom demais ter todo mundo aqui, o Brasil inteiro.
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0: Seja bem-vindo, bem-vinda. Continue você interagindo, participando aqui. Boa noite pra Antônia de Buriti. Sobre a pergunta, ela falou aqui, ó. O marido e os filhos têm a obrigação de ajudar, sim, a casa, né? E sobre trabalhar fora, eu acho que os dois têm que trabalhar para ajudar. Tá na Clube, tá bom demais. Obrigado, viu, Maria Antônia Buritis, Minas Gerais, junto com a gente. Grava o seu áudio aí, você de todo o Brasil. Daqui a pouco tem secador de cabelos Mondial de presente para você. Cássio de Ceilândia, comenta aí, vai.
2: Rapaz, minha mulher tá em casa. Rapaz, agora lá inverteu. Lá eu lá vazia, limpo casa, entendeu?
0: Eita,
2: nós. E lá era pra ser meia-meia, mas ela tá fazendo 15% e eu o resto, ó. Mas tá bom demais, ó. Tá na Clube, tá bom demais.
0: Tá legal demais, tá bom demais. Obrigado, Cássio, pela sua audiência, pelo seu comentário aqui no Som da Clube. Daqui a pouco, meia-noite, começa o Por Amor. É nesse clima especial também. Eurythmics, Miracle of Love na Clube.

0: Essa é a Clube Bon Jovi, Miracle. O Love Songs de volta amanhã às 10 da noite.
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0: Secador de cabelos Mondi é quem leva Tatiane Rocha Freitas, do Sol Nascente, final do fone 8606. Tatiane Rocha Freitas, que mora no Sol Nascente, final do fone 8606, tá ganhando presente aqui na Clube. Fica aí, já já tem o Por Amor.
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0: Que legal ter você aqui, ter a sua companhia, a sua audiência. Começando mais um dia quintou, gente. Quinta-feira, 15 de outubro de 2026. E você sempre na audiência da Clube, participando, interagindo aí. 0800-342-1055. Atenção, Brasil, é sábado, hein? Valendo 2 ingressos para o evento do ano. 15 anos de Zé Neto e Cristiano, o maior show da nossa história. Neste sábado, na Arena Mané Garrincha. Participe da promoção e viva essa experiência inesquecível com a Clube, tá? Fique à vontade para escrever no WhatsApp da Clube e gravar o seu áudio também respondendo a nossa perguntinha até as 2. Antigamente, muita gente dizia que o homem tinha que trabalhar fora e a mulher cuidar da casa. Mas hoje as coisas mudaram. A gente quer saber a sua opinião, a opinião de vocês aí. O homem também tem a obrigação de lavar louça, varrer casa, cozinhar e cuidar dos filhos? Ou todo mundo tem que se ajudar? Ou essa responsabilidade ainda é mais da mulher? E aí, como funciona aí na casa sua, na sua casa, hein? Todo mundo tem que se ajudar, os filhos também tem que colocar a mão na massa aí, lavar uma louça, estender roupas no varal e por aí vai. Colocar as roupas na máquina também. 0800-342-1055. Nessa hora tem Tribalistas, tem Paralamas do Sucesso, Michael Bublé, The Righteous Brothers, Alicia Keys, Mariah Carey e muito mais. No som da Clube, as mais lindas músicas para você. 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

0: tudo que você gosta de ouvir. Lanterna dos Afogados, os Paralamas do Sucesso aqui no Por Amor da Sua Clube. Legal demais, hein? Só música boa, as nacionais, as internacionais também, que você tanto gosta de ouvir. A Clube traz novamente e toca pra você. Bom dia pra você, ouvinte Clube, sobre a perguntinha. Oi, oi, oi.
1: Olá, me chamo Renata. Oi, sou Renata, ouvinte da Clube.
0: Bem-vinda.
1: É, eu sou a favor de que todos na casa colaborem com as tarefas. O homem, quando estiver em casa, no seu período de folga, a mulher também no seu período de folga. E os filhos, todos precisam colaborar, pois todos fazem uso do mesmo espaço.
0: Verdade. Obrigado, viu? Renata de Planaltina, TF, obrigado pela participação, pela audiência. Pode gravar o seu áudio também, tá? Fique à vontade no 0800-342-1055. Enquanto isso, você vai recordando, vai relembrando bons tempos no som da Clube. Michael Bublé, Home, tema de novela que você ouve agora na Clube.

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0: Tá na Clube Tá Bom Demais, Mariah Carey, Without You, aqui no Por Amor da Sua Clube, que segue essa madrugada linda, mais um dia começando com você. Seja bem-vindo, bem-vinda, participe aí você de todo o Brasil, escreva no Whats da Clube. Você pode gravar o seu áudio também respondendo a nossa enquete de hoje. Rafa Pereira da Candanga, bom dia pra você, comenta aí, vai.
1: E sobre a enquete de hoje, pra mim, o homem tem que ajudar a mulher em todas as coisas, em casa, tem que ajudar a lavar louça, lavar roupa, limpar a casa, cuidar do filho, lá em casa eu faço tudo isso, ajudo ela. Ela trabalha fora, chega cansada, então...
0: Tá certo.
1: Enquanto eu tô em casa, eu sempre tô ajudando ela. Todo homem tem que fazer isso.
0: Sim.
1: E aqui é clube, tá na clube, tá bom demais.
0: Obrigado, Rafa Pereira, pela participação. Alô aqui pro Fernando, que tá ligado na clube em Ji, Paraná, Rondônia. Valeu, Fernando. Bom dia pra você, obrigado pela companhia de sempre. Aqui no Som da Clube. Felipe Teófilo também tá ligado na clube. Bom dia pra você, Felipe. Valeu pela audiência. Tatiane também tá ligada na clube. A Luciana de Ji, Paraná também tá ligada. Obrigado, Luciana. Valeu pela audiência e participação aqui no Som da Clube. Clube e Whitney Houston. E...

0: Aqui é Clube, a rádio oficial da música boa, clássico nacional, só pro meu prazer. Heróis da Resistência, mais uma que você curtiu aqui no som da sua Clube. Quintou, né, gente? Quinta-feira. Dentro de instantes tem dois convites para você curtir o evento do ano, 15 anos de Zé Neto e Cristiano, o maior show da história. Bom demais, hein? Sábado agora, dia 17, na Arena Mané Garrincha. Boa sorte para você. Vai bombar, vai lotar, viu? E você vai por conta da sua Clube. Boa sorte. Hudson Vigilante, do Estádio Nacional, que vai receber esse grande evento aí. Bom dia pra você, comenta aí, vai.
1: Respondendo a enquete de hoje, olha, eu acho sim que o homem tem pura obrigação de ajudar a mulher nas tarefas de casa. O casamento não é uma coisa unilateral, certo. Só de um. Tem vida, tem companheirismo, tem parceria. Tem. Então, eu sei que o cansaço, né, da semana é dos dois, mas a carga do trabalho de casa não pode recair só sobre um. É isso aí, tá na Clube? Boa. Tá bom demais.
0: Obrigado, Hudson, pela sua participação e opinião aqui no Som da Clube.

0: Moment in Time, Whitney Houston, aqui no Por Amor da Clube. 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
0: Dois ingressos pro evento do ano. Showzaço aí, 15 anos, de Zé Neto e Cristiano. Quem ganha? Felipe Castro Moreira, da Fercal, final do fone 0248. Felipe Castro Moreira, que mora na Fercal, final do fone 0248, tá ganhando. Então, vai curtir o Zé Neto e Cristiano neste sábado, por conta da Clube. Aí, Felipe, se deu bem. Continue você na audiência, participando o tempo todo. Aqui você ganha o seu prêmio. Inclusive, mais ingressos hoje, até o dia do show e por aí vai.
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0: Tá na Clube, tá bom demais. É bom demais começar mais um dia com você na audiência da Clube. Quintou, viu, gente? Quinta-feira, 15 de outubro de 2026. E você sempre participando aqui junto com a gente, curtindo muita música boa, apaixonada, apaixonante, recordando bons tempos aqui na Clube. 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Antigamente muita gente dizia que o homem tinha que trabalhar fora e a mulher cuidar de casa, mas hoje em dia as coisas mudaram, né, gente? As coisas estão mais modernas. Quero saber a sua opinião. O homem também tem obrigação de lavar louça, varrer a casa, cozinhar e cuidar dos filhos, ou essa responsabilidade ainda é mais da mulher nos tempos de hoje? E aí, pessoal, como funciona aí na casa de vocês? 0800-342-1055. Quem mais tem que ajudar nos afazeres domésticos? Os filhos, a esposa, o homem, a mulher ou todo mundo que mora na casa? Nessa hora tem Alejandro Sanz, The Police, Alicia Keys, Michael Jackson, Guilherme Arantes, Andrew Donalds e muito mais.

0: Esse é Clube e o Nenhum de Nós. Astronauta de mármore, mais músicas, mais prêmios aqui na sua Clube, mais carinho, mais amor, mais recordações. Começando mais um dia bom demais aqui na sua Clube. Que legal, hein, ter a sua audiência, a sua companhia o tempo todo aqui. 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João Paulo de Valparaíso, tudo bem, rapaz? Comenta aí, vai.
1: No caso, em casa lá, sempre ajuda, né? Ah, lavar uma louça, estender uma roupa,
0: aí sim, hein?
1: Lavar os banheiros.
0: Oh.
1: E cada um sempre ajuda um ao outro, né?
0: Bacana.
1: Então, o importante é contribuir.
0: Verdade.
1: E ajudar.
0: Sim.
1: Tá na Clube, tá bom demais.
0: Obrigado, João Paulo, pela sua participação e opinião aqui no Som da Clube. 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

0: Aqui é Clube 1984, Prince Purple Rain, por amor da sua Clube, que segue até as duas. Já já, madrugada viva. Muitos clássicos nacionais, internacionais para você curtir a programação da Clube o tempo todo e começar mais um dia sempre, sempre junto com a sua Clube. Ouvinte Clube, bom dia para você, seu nome?
1: E meu nome é Vanessa, e respondendo a perguntinha, olha, aí em casa eu acho que todos devem ajudar. Acaba que a obrigação maior acaba ficando para a mulher, mas todos têm que dar uma parcela de contribuição, né?
0: Tem que ter.
1: Aqui é Clube, tá na Clube, tá bom demais.
0: Tem que ter, Vanessa, obrigado pela audiência e participação. Valdeci, bom dia para você, Blumenau, Santa Catarina. Ele escreveu aqui, ó, acho que casal é pra ajudar o outro, né? Ambos se ajudarem. Valdecir de Blumenau, Santa Catarina, bom dia pra você, obrigado pela companhia. Alô, Genildo, tá com a gente também, valeu, bom dia pra você, Genildo. Ingrid Rocha também, tá na audiência da Clube, bom demais. Continue você participando, 0800-342-1055, rei do pop, né? Michael Jackson.

0: A sua clube toca o som que toca você. É Extreme More Than Words, aqui no Por Amor da Sua Clube. Anos 90, hein? Que saudade aí dos anos 90 também. Muita música boa, muitos filmes, novelas e por aí vai, né? Continue interagindo, participando, escrevendo no WhatsApp da Clube com o seu nome e a cidade também que você escreveu. O seu áudio também, a sua mensagem gravada, fique à vontade. Coloque o seu nome também, tá bom? Bom dia pra você, Tainara de Planaltina. Comenta aí, vai.
1: Com toda certeza, homem também tem que fazer em casa, tá? O filho também tem que fazer. Eu sou casada, né, com meu esposo, que ele sabe como é que é isso, a gente tem uma parceria, todos fazem, independente se trabalha fora ou não, todos têm que fazer, né, a gente mora na mesma casa, não é justo um só ter que arcar com a bagunça de cinco, né?
0: Isso.
1: E o meu filho também, mais velho, ele lava louça, lava banheiro, dobra roupa, enfim, faz tudo aqui. Eu já sempre deixei claro isso, que homem também trabalha, homem também faz a sua parte, tá bom? Acho que tem que ter essa parceria. Aqui é clube, tá na clube, tá bom demais.
0: Obrigado, Tainara, pela participação. E a gente tá aqui mais um dia. O clube segue rasgando a madrugada com música boa pra você. Andrew Donalds, Save Me Now.

0: Festa na Clube tá bom demais. E Nelly, Dilema no Por Amor.
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0: Hora boa, hora de presente pra você que participa o tempo todo aqui junto com a gente. Sanduicheira Grill, 2 em 1, da Mondial, quem tá ganhando? Amanda Carvalho Nunes, de Vicente Pires, final do fone 9413. Amanda Carvalho Nunes, de Vicente Pires, final do fone 9413. Amanda, tá se dando bem, tá? Ganhou presente aqui na Clube. Na sequência, o Andrezão te faz companhia, aquela companhia agradável, com músicas inesquecíveis, um montão de presentes também. A gente se fala às 10 da noite, nesta quinta-feira, no Love.

tema da novela Torre de Babel. O tema do filme O Crepúsculo. Essa música tocou na novela 4x4. 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
0: Opa, estamos na quinta-feira. Hoje é dia do quê? De TBT, de lembrar de coisas boas. Estamos no dia 15 de outubro. André na área, junto com você nas próximas horas.

tem informações para a gente começar bem o nosso dia. E claro que tem você por aqui também participando através do 0800-342-1055. Esse é o nosso WhatsApp para todo o Brasil. E hoje nós vamos trocar uma ideia porque 15 de outubro é dia do professor. Você sabia, né? Não, não sabia? Então é, hoje é dia do professor. E eu quero saber quem passou pela escola tem boas lembranças, né? Histórias engraçadas e até algumas broncas para contar. Me diz uma coisa, você gostava mesmo de estudar? Ou só estava ali na escola porque seus pais obrigavam? Hã? Seja verdadeiro, hein? Não esconda nada. Você gostava muito de estudar? Era aquele CDF mesmo, né? Ou só ia pra escola porque o pai e a mãe pegavam no pé? Hã? Conta aí pra gente, grava seu áudio, manda pra clube. 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Pra gente começar bem demais, tem Vanessa Carlton, Atun Smiles, bom dia!

9, tá bom demais. A rádio oficial da música boa, Kool & Gang, Cherish, pra você um ótimo dia. Excelente quinta-feira. Bom demais ter você aqui no clube. Participa com a gente, manda sua mensagem.

0: todos os lugares, é bom demais, hein? Tá querendo esse presente? Então faz o seguinte, ó, manda sua mensagem no 0800-342-1055. Eu quero saber se você era uma pessoa que gostava de estudar, né? Era CDF, era bagunceiro, ou só queria saber a hora de ir embora, né? Gostava de estudar ou só ia pra escola por obrigação? Hoje é dia do professor, hein? Tem algum professor que você gostava muito? Já conta pra gente também. Fica à vontade, manda sua mensagem. Tô esperando você por aqui. Bom dia!
1: Bom dia, clube. Bom dia, André. Valdinei de Varginha. Oh, hoje, né? Passeando, né, André?
0: Oh, aí
1: aqui,
0: sim.
1: A respeito da enquete de hoje, a lembrança que tem na minha época de escola é minha professora Osana. Ô, professora brava, viu, André? No Colégio Industrial, na cidade de Varginha.
0: Oh, que legal.
1: E aproveitando, mandando um abraço pro meu sogro Zé Gustavo, pra dona Márcia e pra minha sogra Filomena. Opa! Tá na clube, tá bom demais.
0: Rapaz, eu assustei a hora que você falou assim, pro meu sogro, né? Zé, eu falei, será que ele vai falar Zé do milho? Valeu, Valdinei, grande abraço pra você. E no seu caso aí, você gostava de ir pra escola, né? Gostava de estudar? Ou só iria pra escola, só ia no caso, né? Porque os pais mandavam.

0: YouTube, tá bom demais. A rádio oficial da música boa, com Patrick Swayze, Like the Wind. Pra você, um ótimo dia ouvindo, curtindo a clube, começando bem o dia com a gente, né? Vamos falar de futebol. Gente, com uma postura de time copeiro, Palmeiras venceu o Fluminense por 2-1. É vantagem agora na decisão por uma vaga na final da Copa Libertadores, né? Flaco Lopes e Marlon Freitas aproveitaram as poucas chances do Verdão e anotaram os gols da equipe paulista no jogo válido pela ida da semifinal disputado no Maracanã. Wesley Natan descontou no fim para os donos da casa. Com esse resultado, o Palmeiras joga apenas pelo empate no jogo de volta. E o Atlético Mineiro venceu o Montevideo City Torque por 3-0 na Arena MRV em Belo Horizonte pelo jogo de ida da semifinal da Copa Sul-Americana e encaminhou a vaga para a decisão da competição continental. Com o resultado, o Galo chega para o jogo de volta com vantagem confortável e pode perder por 2 gols de diferença, que ainda assim avança. 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Inclusive, lá tem as nossas promoções, viu?
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0: Aproveita para mandar sua mensagem pra gente. Daqui a pouquinho vai rolar presente. Olha que presente bacana! Caixa de som Mondial é a Connect Party, viu? 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Você vai curtir a clube em todos os lugares. É bom demais, né? Tá querendo essa caixa? Então manda sua mensagem pra gente, já responde a nossa pergunta. Eu quero saber se na escola você era aquela pessoa, né, que gostava de estudar, você era CDF ou você era bagunceiro, né? Só queria saber a hora de ir embora, né? Gostava de estudar ou ia pra escola só por obrigação? Tem gente que gostava da merenda, né? Só ia pra comer. E você, é seu caso? Conta aí pra gente, manda sua mensagem. Hoje é dia do professor. Oi, Magda, bom dia.
2: Bom dia, clube. Estou aqui ligadinha na melhor. As melhores lembranças que eu tenho da minha escola era a época do lanche, né? Era uma diversão só na minha sala. Sucridos, arroz com pão. Nossa, era bom demais. E eu era uma pessoa que gostava muito de estudar. Fazia uma baguncinha, mas estava ali, ó, sempre prestando atenção. Um ótimo dia para todo mundo. E aqui é clube. Cá na clube, tá bom demais.
0: Valeu, Magda. Beijo para você. Bruno e Marrone.
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0: Clube, mais músicas. Chris de Berg, The Little Rudd. Pra você, um ótimo dia ouvindo Curtindo a Clube nessa quinta-feira.
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0: Bom demais ter você por aqui. Riacho Fundo, um abraço pro José Carlindo, trabalhando no ralo, ouvindo a gente. Pessoal, Newton Dourado, levando a Clube de carona. Fala, Newton. Um abraço pra você. Obrigado pela companhia, viu? Paraisópolis, está o Altair, Varginha, o Edson, o Gi, Paraná, o Fernando e mais um plantão. E você, onde está ouvindo a Clube? Já manda sua mensagem pra gente. 0800-342-1055 é o nosso WhatsApp para todo o Brasil. Hoje é o dia do professor e eu quero saber se você era aquela pessoa que gostava de ir pra escola, era CDF ou você era bagunceiro, né? Só ia pra escola se os pais insistissem, obrigassem. Conta aí pra gente, grava seu áudio. Fica à vontade, viu? Finalzinho da hora, você sabe que rola aquele presente especial pra você, né? Tem a caixa de som Mondial Connect Party pra você curtir a Clube em todos os lugares. Qualidade de som, é Bluetooth, é recarregável, é potente, pra você ouvir a Clube sempre, sempre com muita qualidade. Então manda sua mensagem aí pra gente, tô esperando você, tá bom? Ô Patrícia, bom dia!
2: Bom dia, André, aqui é a Patrícia, uma excelente quinta-feira pra você.
0: Valeu.
2: Eu era daquele tipo de pessoa que amava ir pra escola estudar, eu adorava, eu era uma pessoa assim que se destacava bastante,
0: legal,
2: na sala, então eu gostava bastante.
0: Muito bom!
2: Aqui é Clube, tá na Clube, tá bom demais?
0: Valeu, Paty, beijo pra você na Clube, Brian Ferris, Live to Love, bom dia!

0: na Clube, Kenny Loggins e o tema do filme Falcão. Pra gente relembrar, matar saudades, Meet Me Halfway. E chegou a hora boa demais de faturar presente na Clube, né? 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
0: É a caixa de som Mondial Connect Party. Quem tá levando essa caixa pra curtir a Clube em todos os lugares é o Juan Almeida Moreira, Ceilândia. Final do telefone do Juan Sortudão é o 0255. Juan, parabéns!
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0: Opa, seja muito bem-vindo aqui na Clube, você que tá chegando agora, você que tá no seu plantão, já tá acompanhando a gente, muito obrigado pelo carinho, pela companhia sempre. Eu sou o André, tô junto com você aqui na Clube, ao vivo para todo o Brasil, nessa quinta-feira, dia 15 de outubro. Hoje é dia do professor e nós estamos batendo um papo e falando da época de escola, né? Ô, época boa! Eu quero saber se você era aquela criança, né? Aquele aluno que gostava de ir pra escola, que era CDF, que estudava, ou só ia pra escola se os pais obrigassem, né? Se não obrigasse, não ia. Tinha uns que ia pra escola só por conta da merenda, né? Gostava da merenda. E você, como que você era? Conta aí pra gente, vai, grava seu áudio, manda pra Clube. Tem alguma lembrança boa aí da época de escola? Já aproveita, conta pra gente também, ó. No final dessa hora, tem pra você par de ingressos pra curtir Zé Neto e Cristiano. Vai ser neste sábado na Arena Mané Garrincha e você vai curtir com o acompanhante por conta da Clube. E aí, você tá querendo? Vai ser o maior show da nossa história. É com você, vai, manda sua mensagem 0800-342-1055. Cruze os dedos e boa sorte. Abrindo essa hora com Chicago, You Are the Inspiration. Bom dia.

0: 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A rádio oficial da música boa, Rita Lee, Desculpe o Auê. Pra você um ótimo dia. Sintonizado, conectado aqui na clube. É bom demais ter você por aqui, tá?
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0: Aproveita também pra você mandar sua mensagem e rola aquele alô, né? 0800-342-1055 no Guarata, Francisca Márcia ou Vanderlei, levando a clube de carona. Obrigado pelo carinho, tá bom? Taguatinga, o Rafael, a Fernanda e a Juliana. No Gama tem o Bruno, a Priscila, a Larissa, sempre ouvindo, curtindo a gente. Blumenau, tá o Valdecir, Itapuã, tá a G, né? E o Rodrigo levando a gente de carona também, né? Voltando do trabalho. Obrigado pelo carinho, bom descanso pra vocês. Daqui a pouquinho vai rolar presente, par de ingressos pra curtir Zé Neto e Cristiano, hein? Neste sábado, na Arena Mané Garrincha, o maior show da história. Você vai curtir com o acompanhante. Você tá querendo esse par de ingressos? Então já manda sua mensagem. Aproveita pra responder nossa pergunta, né? Que hoje é dia do professor no Brasil. Eu quero saber se você era aquele CDF, se você gostava muito de estudar ou só ia pra escola por obrigação. Tem alguma lembrança boa aí da escola? Conta pra gente também. Bom dia.
2: Fala, Andrezão. Bom dia, muito bom dia pra você, meu amigão. Aqui é o Newton Dourado aqui do PSU, mano. Exato. Momento, eu estou aqui no Lago Norte, curtindo, ligadinho aqui na clube, que eu mais gostava na época de escola. Deixava até de estudar. Era pra jogar bola, meu amigão. Só que hoje eu me arrependo. Não estudei. arrependimento vem depois, né? Não, meu amigão, tá na clube e tá bom demais.

0: 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Ahá, Cry in the Rain, pra você um ótimo dia ouvindo, curtindo a Clube. Aproveita pra você mandar sua mensagem pra gente também, viu? 0800-342-1055. Já já tem presente pra você. Par de ingressos pra curtir Zé Neto e Cristiano neste sábado. Vai rolar na Arena Mané Garrincha, viu? Ó, nenhuma aposta acertou as 6 dezenas da Mega Sena. O prêmio acumulou 170 milhões de reais. As dezenas sorteadas foram 19, 27, 29, 43, 54 e 60. Na quina, com 5 acertos, 91 apostas foram contempladas, com um pouco mais de 52 mil reais cada. A quadra, com 4 acertos, irá pagar R$ 1.071 para 7.384 apostas. O próximo concurso da Mega Sena será realizado no domingo. Outras informações também você pode conferir no Instagram da Clube, @ClubeFMBrasil. Vai lá, já aproveita e segue a gente, tá bom?
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0: Ó, eu quero saber se você, na escola, era uma pessoa que estudava. Ou você ia pra escola só pra bagunçar, né? Tem gente que ia pra escola só porque os pais obrigavam. Era o seu caso? Conta aí pra gente. Hoje é dia do professor. Você já matou aula? Inventou alguma desculpa pra não ir pra escola? Conta aí pra gente como que você era. Bom dia, Vanderlei.
2: Bom dia, André. Eu gostava de ir pra escola porque eu era o representante da classe.
0: Entendi.
2: Que pegava na época as carteirinhas, carimbava todas as carteirinhas.
0: Que legal.
2: E entregava lá na secretaria. Era top demais. O tempo que não volta mais. Está na Clube? Tá bom demais.

0: Para Clube tá bom demais. Legião Urbana, Monte Castelo, bom dia pra você.
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0: Quem tá ouvindo, curtindo a Clube, né? Nesse comecinho de quinta-feira. O Vinícius tá ligado, curtindo a gente em Planaltina. Débora também, a Isabela. Carangola tá o Alexandre, Simone também, a Marina. Sobradinho, bom dia pro Ricardo, pra Aline e também pra Emanuele. E você, onde você está ouvindo a Clube? Tá no seu trabalho, no seu plantão aí, levando a gente de carona, né? No tapetão preto, muita gente, né? Trabalhando como motorista por aplicativo, taxistas, os nossos amigos carreteiros, caminhoneiros, motoristas de ônibus, de vans. Obrigado pela companhia sempre aqui na Clube, viu? Você que é usineiro também, tá trabalhando aí, ralando e ouvindo a gente, bora mandar sua mensagem, fica à vontade. Daqui a pouquinho tá chegando a hora, tem par de ingressos pra você curtir Zé Neto e Cristiano, show da história. Vai acontecer neste sábado na Arena Mané Garrincha, é promoção exclusiva da sua Clube e a gente te coloca lá com acompanhante, hein? Hoje é o dia do professor e eu quero saber se você era aquela pessoa que ia pra escola porque você gostava de estudar ou se você ia pra escola por conta da merenda, porque o pai e a mãe obrigavam você a ir. Como que era? Conta aí pra gente, vai, manda sua mensagem. Bom dia!
2: Bom dia, Clube, aqui é o Edson de Varginha.
0: Ô, Edson.
2: Referente à enquete de hoje, eu era bem CDF, bem estudioso, mas eu ia mesmo pra escola por causa do lanche, viu? O lanche da escola era bom demais.

0: 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Pat Williams, Lose Control. Chegou a hora de se dar bem na Clube.
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0: Na Clube é assim, ó, você começa o dia se dando bem, faturando presentes. Zé Neto e Cristiano, neste sabadão, você vai curtir na Arena Mané Garrincha com acompanhante. Quem vai com acompanhante é o Vanderlei Lopes Andrade do Guará. Final do telefone do Vanderlei é o 4986. Vanderlei, mas começou essa quinta-feira, ó, se dando bem demais.
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2: 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Fergie, Big Girl.

0: Diamonds. Adele, set the fire to the rain.
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0: Pra você um excelente dia, ótima quinta-feira, dia de TBT, dia 15 de outubro, dia do professor também. Espero que você esteja bem. Eu sou o André, sigo com você nas próximas horas aqui na Clube, sempre é muito bom te receber.

para todo o Brasil é o 0800-342-1055. Tá no seu trabalho, tá no seu plantão, tá levando a gente aí de carona no seu carro, no seu caminhão, no seu busão, na sua van. Você que tá aí, ó, levantando agora também, já se preparando para mais um dia. Boa quinta-feira para você, tá? Daqui a pouquinho vai rolar presente. Já separamos aqui para você aquele presentão especial, finalzinho da hora. 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Tá querendo? Então manda sua mensagem, nome completo e sua cidade, tá bom? Ó, hoje nós estamos trocando uma ideia e falando a respeito do colégio, né? Dia do professor. Eu quero saber se você era aquela pessoa que gostava de estudar, ia pra escola todo feliz, né? Preparava ali a sua mochila, ia contente. Ou você era aquele bagunceiro, né? De repente não gostava muito de ir pra escola, só ia porque o pai e a mãe obrigavam, ia por conta da merenda, né? Do lanche. E aí, como que você era na escola? Conta pra gente, grava seu áudio. Tô te esperando por aqui. Bora fazer aquela viagem no tempo, relembrar esse grande sucesso de 1982, composição do Peter Cetera. Chicago, Hard to Say I'm Sorry. Só as melhores pra você começar muito bem o seu dia aqui na Clube. Bom dia.

0: Sobe Tá Bom Demais, a rádio oficial da música boa. Jorge Mateus, Prisão Sem Grade. Mais músicas pra você começar muito bem o seu dia.
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0: Um ótimo dia no Riacho Fundo da Marlene. Conceição do Cuité, fala Beco. Grande abraço, meu, obrigado pelo carinho. Parnamirinho, Jailson, Três Corações, o Edmilson. E você, onde você está ouvindo a clube? Já mandou sua mensagem? Ainda não, tá esperando o quê? Já manda aí, porque é o seguinte, ó, finalzinho da hora tem pra você o kit de café La Santé, muito mais sabor pra você. 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E aí, você tá querendo esse presente? 0800-342-1055 é o nosso WhatsApp, tá bom? Hoje é dia do professor e eu quero saber se você era estudioso, se você era aquele aluno que gostava de ir pra escola, você ia pra escola por conta das paquerinhas, né? Era bagunceiro, gostava do lanche, da merenda. Como que você era? Tem alguma lembrança boa? Conta aí pra gente também. Bom dia!
2: Bom dia, meu amigo André. Aqui quem fala é o Zé do Milho de Baeiros. Eu ia pra escola por causa das menininhas, hein?
0: Ah, é,
2: rapaz? Tinha cada pitelzinho na minha época que eu vou te falar. Então era que animava ir pra escola, viu, André? Beleza, André? Aproveitar e mandar um abraço pro meu amigo Valdinei de Varginha e também pros meninos lá de Palmares Paulista. Daqui a pouquinho eu tô por lá, hein? Beleza, André? Forte abraço, tá na clube? Tá bom demais!
0: Valeu, Zé! Obrigado pela carona. E você, conta aí pra gente também na Clube Titãs, pra dizer adeus. Bom dia, boa quinta-feira.

0: na clube tá bom demais. Eurythmics, Break of Love. Pra você um ótimo dia ouvindo, curtindo a clube. Seja muito bem-vindo por aqui, viu? Gente, o Ministério do Trabalho e Emprego começa a pagar hoje um lote complementar do abono salarial referente ao ano base 2024. O pagamento contempla trabalhadores cujos empregadores enviaram ou corrigiram informações entre 1º de setembro de 2025 e 20 de junho de 2026. Microempreendedores e empresas de pequeno porte têm até hoje também para solicitar o ingresso ou retorno ao Simples Nacional em 2027. Outras informações você pode conferir também no site da Clube, clube.fm.
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0: Manda sua mensagem pra gente, porque daqui a pouquinho tem aquele kit de café La Santé, presente da Clube pra você. 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Manda sua mensagem pra gente, tô esperando você, tá? 0800 342 1055. Hoje é o dia do professor. E eu quero saber de você, se você era um CDF, estudava direitinho, gostava de ir pra escola, ou você fazia parte, né, do fundão, era o bagunceiro que só ia pra escola porque o pai obrigava. Como que você era? Conta aí pra gente, manda sua mensagem, bom dia!
2: Bom dia, André, que é o Rudimar de Monte Azul Paulista. Ô, na minha época de escola foi bom, mas quando eu comecei a estudar, havia felicidade maior, porque meu pai trabalhava na escola, rapaz, que eu trabalhava. Que eu tinha que ir, ser um bom aluno, né? Mas sim, essa foi a educação que ele deixou aí, né? A partir do momento que ele nos deixou aí, no dia 11 de setembro agora desse ano. Mas foi só lembranças boas da minha escola. Eu fui sim um bom aluno. Tá na clube, tá bom demais.

0: Madrugada Clube, tá bom demais. Phil Collins e o Be My Heart.
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0: Pra você um ótimo dia, excelente quinta-feira. Tá levantando agora, seja muito bem-vindo aqui na Clube, né? Que a sua quinta seja incrível. Já estamos sentindo o gostinho da sexta, né? Semana com feriado no comecinho, né? Passa rapidinho. Ó, no Gama quem tá ouvindo é o Bruno. Um abraço para o Bruno, bom dia. Barretos, tá o Paulo Contelli. Machado, tá a Rô, ligadinha. Bom Despacho, tá o Júlio. E você, onde está ouvindo a Clube? Manda sua mensagem, tá chegando a hora. Tem aquele kit de café La Santé, presente da Clube pra você. Hoje, dia do professor. Eu quero saber se você era estudioso, estudiosa, era CDF ou era aquela pessoa bagunceira, né? Que só queria saber da hora de ir embora, ia pra escola, obrigado. Como que você era na escola? Conta aí pra gente, grava seu áudio, manda pra Clube. Oi Zezé, bom dia.
2: Bom dia Clube, bom dia André. Hoje a enquete é sobre os professores, sim, né? Feliz dia dos professores pra eles, né? Aí, mas o André, na minha época, eu não gostava de ir na escola não. Nunca gostei, eu ia na marra e eu passava de ano simplesmente pra não ter que repetir e voltar tudo de novo, mas eu nunca gostei. Tá na Clube, tá bom demais.

0: 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A rádio oficial da música boa, Tony Braxton, Spanish Guitar. Chegou a hora de faturar presente na Clube, aquela hora que você gosta, né? 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
0: E a gente também ama te presentear. Tá saindo o kit café La Santé. Nesse kit vai cappuccino classic, cappuccino chocolate, cappuccino caramelo, aquele café Supreme Blend que é torrado, moído e produzido com grãos 100% arábica, viu? Quem tá levando esse presente é a Tatiana Moura Coelho, Núcleo Bandeirante. Final do telefone da Tatiana é o 1118. Tati, se deu muito bem, parabéns!
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2: Oh, coisa boa. Estamos aqui, ó, começando essa quinta-feira. Que seja um dia abençoado. Que você tenha uma quinta alegre, feliz, cheia de coisas boas. Estamos no dia 15 de outubro. 15 de outubro no Brasil é dia do professor. E quem passou pela escola tem boas lembranças, né? Histórias engraçadas e até algumas broncas pra contar pra gente. Então é o seguinte, ó.
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2: Me diz uma coisa. Você gostava mesmo de estudar? Gostava de ir pra escola? Era aquele CDF? Ou você era bagunceiro? Só ia pra escola se o pai mandasse, obrigasse você ir. Tem gente que ia pra escola por conta do lanche, né? Da merenda. E você, gostava de ir pra escola ou não? Conta aí pra gente, grava seu áudio, manda pra clube no 0800-342-1055. Você sabe que rola presente, né? Finalzinho da hora tem um multiprocessador Mondial. 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Manda sua mensagem que no final da hora quero mandar ele pra você, tá bom? Air Supply, começando bom dia, goodbye!

0: 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Atlantic Stars, Always. 5:18, bom dia.
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0: Previsão do tempo, Itajaí, Santa Catarina, litoral catarinense, né? O dia hoje segue com tempo bastante instável e nebulosidade variável. Olho aberto para rajadas de vento e eventual queda de granizo na região. As temperaturas dão uma subida rápida antes da chuva. A mínima fica na casa dos 19 e a máxima pode chegar aos 25 graus. São Miguel do Guaporé, Rio Grande do Norte, né? Norte do país, em Rondônia. Desculpa, Rio Grande do Norte não, é Rondônia. No norte do país. Quinta-feira de calorão abafado, hein? O dia amanhece com sol e muitas nuvens, mas a umidade traz períodos de céu nublado e previsão de pancadas de chuva com trovoadas, viu? A mínima é de 22 graus, mas a máxima dispara e atinge escaldantes 39 graus. Brasília, capital federal, o dia promete. A previsão para esta quinta-feira é de sol com aberturas e algumas nuvens, mas o tempo muda rápido. A previsão de pancadas de chuva e trovoadas isoladas durante o dia e a noite. Os termômetros oscilam entre a mínima de 20 e a máxima que bate os 29 graus, nas horas mais quentes da tarde, tá? Se for circular pelo quadradinho, não esquece de levar a sombrinha, tá bom? Outras informações também você pode conferir no Instagram da Clube, @clubefmbrasil. Manda sua mensagem pra gente que rola aquele bom dia pra você, Taguatinga Norte, bom dia pro nosso amigo Adalberto tá por lá, Santa Maria, Magda, Penorte, o Franklin, Monte Azul, tá o Rudimar, desejando um feliz aniversário pra sua esposa, né, que fez nível ontem, a Angélica, e pro seu irmão que faz aniversário hoje, o Halfman. Nova Iguaçu, Baixada Fluminense, quem tá ligado é o Paulo Roberto. E você, onde você está ouvindo a Clube? Já mandou sua mensagem? Ainda não? Então manda, ó, que daqui a pouquinho tem o multiprocessador Mondial, é o Turbo Chef 7 em 1 para facilitar sua vida na cozinha. Hoje, dia do professor, 15 de outubro. Eu quero saber se você era uma criança que gostava de ir pra escola. Lembra de uma professora que você gostava muito ou que era muito brava, né? Você era aquela criança que ia para a escola com facilidade, sem o pai pegar no pé? Ou o pai tinha que mandar te obrigar para ir? Conta aí pra gente. Bom dia!
2: Bom dia, André. Aqui é a Raquel. Oi, Raquel. Olha, André, tinha que ir pra escola. Não tinha jeito de faltar, não. Mamãe trabalhava na escola.
0: Ah, é?
2: Trabalhava na área da secretaria.
0: Olha,
2: então,
0: legal.
2: Como é que falta,
0: tudo,
2: né?
0: Não tem jeito.
2: Tá na clube. Tá bom demais, beijo.
0: Ô, Raquel, beijo pra você, obrigado pela companhia, boa quinta-feira, tá?

0: 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Lirien, Nidional, pra você um ótimo dia, excelente quinta-feira. Águas Lindas, quem tá ouvindo, curtindo a Clube, é o Lucas, a Tânia e também a Milena. Cidade Ocidental, tá o Otávio, a Cristina, a Helena, Formosa. Um abraço pro Samuel, pra Eliane, também pra Vitória. Ariquemes, está o Jonas ligado, curtindo a gente, a Aparecida e também a Rebeca. Monte Azul, Liseu, mandando um feliz aniversário pra esposa, Daniele, né?
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E agora na Clube tem Leonardo, Não Aprendi a Dizer Adeus. Ótima quinta-feira.

0: passes do Verdão e anotaram os gols da equipe paulista no jogo válido pela ida da semifinal disputado no Maracanã. Wesley Natan descontou no fim para os donos da casa. Com esse resultado, o Palmeiras joga apenas pelo empate no jogo de volta. O Atlético Mineiro venceu o Montevideo City Torque por 3-0 na Arena MRV em Belo Horizonte pelo jogo de ida da semifinal da Copa Sul-Americana. Encaminhou a vaga para a decisão da competição continental. Com o resultado, o Galo chega para o jogo de volta com vantagem confortável e pode perder por 2 gols de diferença, que assim, mesmo assim, vai avançar. Outras informações também você pode conferir no site da Clube, clube.fm. Inclusive, lá tem as nossas promoções para você participar também. No Gama, bom dia pro Valdinei, Parque Eita, Elizabeth, Luziane, o Deus Ivan, levando a Clube de Carona, Valparaíso, Washington, Vespasiano, a Cristina, Abadiane, o Marquinho, Conceição das Alagoas, o J. Leite, Diadema, tá Cíntia, Monte Azul, o Liseu, mandando um feliz aniversário pra sua netinha, a Daniele. Parabéns pra Dani. E você, onde está ouvindo a Clube, já manda sua mensagem pra gente também, no 0800-342-1055. Daqui a pouquinho tem o multiprocessador Mondial, é o Turbo Chef 7 em 1. Olha que presente bacana para facilitar sua vida na cozinha. Hoje, dia do professor, e eu quero saber de você o seguinte: você era CDF, gostava de estudar? Ou era aquela criança bagunceira, né? Que só ia pra escola se o pai mandasse? Como que você era? Conta aí pra gente, grava seu áudio, manda pra Clube. Fala, Franklin, bom dia.
1: Bom dia, Andrezão, bom dia, família Clube. Meu amigo André, eu gostava, viu, de ir pra escola, viu, cara? Era muito bom, viu? Era uma época maravilhosa na minha vida, viu, meu amigo André? Era muita amizade, muita resenha boa. Hoje em dia, acabou mais aquele contato com o pessoal, mas eu gostava sim, viu, meu amigo André?
0: Bacana,
1: a todos,
0: hein?
1: Os professores, um dia abençoado, não só hoje, como para todos sempre, né? Todos precisamos de um professor.
0: Sim.
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0: mais músicas. Berlim, Take My Breath Away. Chegou a hora de faturar presente pra você, né? Você sabe que a Clube ama te presentear.
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0: E esse é aquele presente que facilita a vida na cozinha, né? 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Quem está levando esse super presente da Clube é a Flávia Nunes Andrade, do Paranoá. Final do telefone da Flavinha é o 1118. Flávia, pra você, uma ótima quinta-feira, tá bom? E pra todos os professores, um dia maravilhoso aí. Feliz dia a todos. A gente volta a se falar amanhã. Fique todos com Deus. Um super beijo e até lá. Valeu!
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dia pra você que tá acordando agora, pra você que já está acordado, sintonizado na rádio oficial da Música Boa, pra você que tá aí me ouvindo, me levando de carona, iniciando essa rotina, tomando o seu café na manhã dessa quinta-feira, quintamos, quinta de TBT, nesse dia 15 de outubro de 2026. E que alegria, que privilégio meu poder começar mais um dia com a sua companhia. E é por isso que eu, Ana Rodrigues, vou contigo, tá bom? Até às 8 da manhã, com muita música boa, com muita alegria, com muito brilho no olho, mas também com muita conversa fiada, muita informação e atualização da previsão do tempo, pra você ficar 100%

informado e atualizado de tudo em tempo real. E não para por aí, tá? Quintamos e quintamos daquele jeito, com muita felicidade, porque hoje eu quero te deixar ainda mais feliz, tá? Eu quero te deixar com um sabor de final de semana ainda mais próximo, porque hoje eu tenho dois pares de ingresso Arena pra você aproveitar a Noite das Estrelas junto com a gente amanhã, dia 16 de outubro, no Pavilhão 1 da EFAP. Com Menos é Mais e Turma do Pagode, então participa, que ainda dá tempo de você garantir o seu ingresso. E também tenho hoje, nessa quinta-feira, um vale combustível presente do Posto Gale no valor de R$100. Então não perde tempo, vem comigo no 3361-3150, que eu tô por lá te esperando. Inclusive, quero mandar um alô especial pros professores. Hoje é dia do professor e é você, professor, que tá me escutando? Parabéns pelo seu dia, tá bom? Você é incrível, você é especial. E por isso quero saber da galera hoje, que professor marcou a sua trajetória na escola? Me conta lá no 3361-3150. Mas agora, vamos com eles, né? Jorge e Matheus, chove, chove, chove, coisas boas, positividade. Vamos que vamos, quintamos.

nosso Clube Bom Dia, pra você que tá sintonizado, que tá aí acompanhando desde cedo, pra você que também tá chegando agora, te desejo uma ótima quinta-feira, um ótimo dia 15 de outubro de 2026, que você tenha um dia abençoado, bonito, cheio de coisas boas e de muita produtividade, porque eu, Ana Rodrigues, vou contigo até as 8 da manhã e já estou aqui rezando pra você ter muita sorte hoje, porque eu tenho dois pares de ingresso Arena para a Noite das Estrelas, que acontece amanhã com Menos é Mais e Turma do Pagode aqui em Chapecó, lá no pavilhão 1 da EFAP, e você é o nosso convidado, tá? E por isso tenho esses dois pares de ingresso Arena pra você aproveitar essa noite junto com a gente da Clube FM Chapecó. E não para por aí, tá? Tem mais presentes hoje. 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Então não perde tempo, vem comigo no 3361-3150 e hoje, em especial ao Dia dos Professores, inclusive você, professor que está me ouvindo, te parabenizo por esse dia, tá? Você é incrível, você é especial e muito importante na trajetória educacional das nossas crianças, da nossa população. E por isso quero saber da galera hoje, que professor marcou a sua trajetória? Me conta lá no WhatsApp da Clube e assim você já está concorrendo.

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desta quinta-feira, dia 15 de outubro de 2026. Pra você que tá sintonizado, tenho pra você hoje dois pares de ingresso Arena para a Noite das Estrelas. Amanhã você curtir Menos é Mais e Turma do Pagode junto com a gente da Clube. E também tenho hoje um vale combustível presente do Posto Gale no valor de R$100. Então não perde tempo, manda sua mensagem, participa, manda o seu alô e também me conta uma coisa. Que professor marcou a sua trajetória quando você estava na escola, quando você estava no ensino médio, quando você estava lá iniciando a sua vida na educação, estudando? Você era um bom aluno, não era? Então, qual professor marcou essa sua trajetória? Me conta lá no 3361-3150 e assim você já concorre a esses presentes na manhã dessa quinta-feira, em especial ao Dia do Professor, tá? Por isso quero saber de você que professor marcou a sua trajetória. Afinal de contas, estamos falando dessas pessoas tão importantes e tão essenciais para nós e também para a nossa educação. Então me conta lá e assim você já concorre aos pares de ingresso para a Arena na Noite das Estrelas e também ao vale combustível de R$100 do Posto Gale. Mas agora vamos mudar um pouco essa trilha, porque chegou nos momentos que eu mais gosto com vocês, que é informar das coisas que estão acontecendo. E hoje, especificamente hoje, eu vou falar da previsão do tempo, porque hoje o dia amanheceu mais cedo, começou já naquele brilho, temos um solzinho, então hoje tá todo mundo alegre, tá todo mundo feliz. Hoje é dia de lavar roupa, lavar calçado, limpar a parede do mofo. É, o solzão apareceu, né, nessa quinta-feira. E seguimos hoje nesse embalo com a presença do sol, mas não podemos descartar, eita que não saiu, a possibilidade de pancadas de chuva nessa quinta-feira, tá? Então, não vamos ficar felizes, mas também não vamos se animar, né? Não vamos comemorar antes da hora, porque hoje ainda tem previsão de chuva para essa quinta-feira e a máxima de hoje é de 23 graus. Amanhã, sexta-feira, dia 16, a mínima é de 19, a mínima é de 11 graus e a máxima é de 19 graus, também com a presença do sol, mas possibilidade de pancada de chuva, em alguns momentos fica até parcialmente nublado. Sabadão, dia 8, mínima de 8, de sabadão, dia 17, a mínima é de 8 graus e a máxima é de 19 graus, também parcialmente nublado, solzão vai brilhar, em alguns momentos fica meio ali indeciso o tempo, né? Se aparece o sol, se fica nublado, se fica meio assim, meio assado, mas o solzão brilha, apesar de ficar em alguns momentos meio nublado. Já no domingo, dia 18, mínima de 8 graus e máxima de 18 graus, também fica parcialmente nublado e ensolarado para o nosso domingo. Então teremos aí um final de semana com o brilho do sol, se Deus quiser. Vai dar pra aproveitar, vai dar pra lavar roupa, vai dar pra se organizar pra próxima semana, tá? Então hoje, apesar de você estar saindo de casa agora, estar vendo o sol, leve igual o guarda-chuva, capa de chuva, se garante ali, porque não sabemos, afinal de contas, ainda hoje temos a possibilidade de pancadas de chuva aqui pra nossa região oeste e extremo oeste catarinense. Mas agora, vamos deixar de falar e vamos com música boa, né? Henrique Juliano, essa sim é TBT, marcou fases, marcou gerações, marcou corações também, hein?

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0: tá chegando agora, pra você que tá sintonizado, excelente quinta-feira, dia 15 de outubro de 2026. Eu, Ana Rodrigues, vou contigo até as 8 da manhã e já estou te esperando no nosso WhatsApp, no 3361-3150, com dois pares de ingresso Arena para a Noite das Estrelas amanhã, com Menos é Mais e Turma do Pagode, pra você aproveitar essa noite incrível, que vai ser sensacional, junto com a gente da Clube FM Chapecó. E não para por aí. Também tenho pra você hoje um Vale Combustível presente do Posto Gale no valor de R$100. Então não perde tempo, manda sua mensagem, o seu alô lá no nosso WhatsApp e também me conta uma coisa: que professor marcou a sua trajetória? Hoje é dia do professor, então pra você, meu excelentíssimo, minha excelentíssima, quero te desejar um parabéns, agradecer vocês, né, por tanto esforço, tanta dedicação, e dizer que vocês são incríveis, vocês professores que estão aí, ó, sintonizados na rádio oficial da Música Boa e todos os demais, tá bom? E é por isso, no dia do professor, que eu quero saber de você, meu querido ouvinte, que professor marcou a sua trajetória. Me conta lá no nosso WhatsApp e assim você já está concorrendo ao Vale Combustível do Posto Gale e também os ingressos para aproveitar a Noite das Estrelas junto com a gente. A Dilson já tá sintonizado, mandando seu alô. A Zilis também já tá por cá. Um beijão pra você, excelente quinta. Quem mais tá por aqui? Bom dia, Ana. Tudo bem? Tudo certo. E você, Tomás? Na escuta, tomando aquele café. Ô, coisa boa. Sobre a enquete do professor que marcou, sem sombra de dúvidas, foi na quarta série. Tínhamos uma professora bem rígida. Foi diretora também, mas fazia os alunos aprender. Me coloque nesse sorteio do Vale Combustível. E se tá na clube, tá bom demais. Valeu, meu amigo. Grande abraço pra você, tá participando. Rudy Antônio, do bairro Paraíso, também tá por cá. Parabéns a todos os professores, em especial a minha enteada professora, as minhas enteadas professoras, Gabi e Manu. Um beijo pra vocês, Gabi e Manu. Parabéns pelo dia de vocês. E um abraço especial pro Rudy, tá participando e concorrendo. A Rua também já tá sintonizada, excelente quinta. Carlos Alberto, do Cristo Rei, tá chegando junto. Das professoras que me lembro do tempo, foi a Lourdes Lá e a professora Zig, da Educação Física, e Estela Marisa, da Educação Artística. Quero participar desse sorteio do Posto Gale. Valeu, meu amigo. Grande abraço pra você, Carlos. Sempre bom ter você por aqui. José Mendes, também do bairro Santa Paula, na escuta, e também tá participando e concorrendo. Grande abraço pra você. Simone também tá chegando junto. Andréia também já mandou o seu alô. Obrigado pela audiência. Gabriane de Souza. Tudo bem, Aninha? Me coloque nesse sorteio dos ingressos, seria bom ir comemorar os 18 anos de casamento. Ô, coisa boa, Gabriane! Beijão pra você, tá participando e concorrendo. Quem mais tá na audiência? Vamos ver aqui, o Felipe também tá chegando junto, na estrada, caminho do trabalho de novo e novamente. A professora Marli, da quarta série, com certeza me marcou e marcou gerações, me coloque nesse sorteio. Valeu, Felipe! Grande abraço pra você, tá participando. E o Hildo também já tá na escuta, mandando seu alô. Bom dia, Hildo!
1: Bom dia, Ana. Tudo bem?
0: Tudo bem.
1: Rio da Água Amarela. Temos aí dando uma carona, escutando a melhor. A professora que me marcou foi a da quarta série, professora Jôs. Muito querida. Valeu, um abraço.
0: Valeu, Hildo! Grande abraço pra você, tá participando. O Cleiton, também do bairro São Pedro, tá na audiência, mandando seu alô. Uma ótima quinta-feira pra todos nós. Valeu, Cleiton! Obrigada pela audiência, tá participando e concorrendo, meu amigo. Grande abraço pra você. Vomar Alves da Silva também já tá sintonizado, participando. Quem mais tá chegando junto? Gabriel também já mandou o seu alô. Mais gente por aqui, bom dia, Aninha. Eu me lembro da Proficida. Do Guido Mantelli, isso. Ela era bem rígida, nunca mais me esqueci dela. Quero participar desse sorteio. Quem mandou esse alô em especial foi a Carol. Um beijão, Carol. Obrigada pela audiência. Quem mais tá por aqui mandando o seu alô? Vamos ver. A Ju, bom dia, Aninha. Noite das Estrelas. E mandou a prof de português, marcou gerações, mandou a Ju. Beijão pra você, Ju. Obrigadão mesmo pela audiência. A Rua também tá chegando junto. Bom dia, uma ótima quinta. Que tenhamos um dia abençoado. E uma professora que marcou e deu aula pro meu filho. Foi o meu filho, calma. Que me marcou foi uma que deu aula pro meu filho de 18 anos. Agora pra minha filha, a prof Rosmari, que legal! Me coloque nesse sorteio, valeu, Rô! Grande abraço pra você, tá participando. Quem mais tá chegando junto? A Eliane do Bela Vista, estou precisando. E curtindo a clube, estou precisando desse Vale Gasosa. Valeu, Eli, tá concorrendo já, vou ficar na torcida. Marcelo Alves também tá por cá, estamos aqui na padaria. Lá do Boa Vista, grande abraço pra você, sempre na escuta e uma ótima quinta a todos. Valeu, meu amigo, uma excelente quinta-feira pra você e boas vendas aí na padoca, hein? Eu adoro ir comer uma coisinha assim, tomar um cafezinho na padaria, tem coisa melhor? Não tem. Paulo também tá sintonizado, deixar um beijão para Roslane, isso, minha esposa, pela passagem do Dia dos Professores. Me coloque aí no sorteio, uma ótima quinta, valeu, Paulo! Grande abraço pra você, tá participando. A Rose também tá sintonizada, mandando seu alô. Maiara também tá por cá. A minha professora que me marcou foi a Marlene do Irene. Me coloque nesse sorteio, tô precisando. Tá concorrendo, lindona. Agora só falta você no 3361-3150, que eu já tô por lá te esperando com vale combustível e também ingressos pra você curtir a Noite das Estrelas junto com a gente.

0: Fluffy.
1: Bom dia, Fluffy.
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0: Tiver. E aí?
1: Ou pode ser também um bom dia, vida, não é mesmo? Vamos junto no 3361-3150, que eu já tô por lá te esperando, tá? Com vale combustível presente do Posto Gale e também dois pares de ingresso Arena para a Noite das Estrelas, que acontece amanhã com Menos é Mais e Turma do Pagode lá no pavilhão 1 da EFAP pra gente aproveitar. Então não perde tempo, manda sua mensagem, o seu bom dia e também me conta uma coisa, hoje é dia do professor e eu quero saber de você, meu excelentíssimo ouvinte. Que professor ou que professora marcou a sua trajetória? Me conta lá no WhatsApp da Clube e assim você já concorre aos presentes na manhã dessa quinta-feira. Bom dia, meu amigo!
2: Bom dia, Ana!
1: Tudo bem?
2: Então, o professor que mais me marcou foi o professor Itacir, do Tancredo Neves. Professor muito bom, excelente profissional na área. Até hoje eu não me esqueço das aulas dele, eram muito divertidas, a gente dava muita risada. E aprendia muito sobre física, que é uma matéria que eu tenho muito gosto por ela.
1: Nossa, é difícil, tá?
2: Se o professor Tassir estiver escutando, um forte abraço pra ele.
1: Um forte abraço mesmo, hein? Porque física é difícil. Valeu, meu amigo Michael. Obrigada mesmo pela audiência. Sempre bom ter você por aqui. Juliana também já tá sintonizada, mandando seu alô. Estela também já tá na companhia. Quem mais tá por cá? Ana Carolina, minha xará, também tá chegando junto, levando a Clube de carona. Beijão pra você, tá participando, lindona. Obrigadão mesmo pela companhia. Sinara também tá mandando seu alô. Estou acompanhando a programação da Clube. E me coloque nesse sorteio da Gasosa. Um ótimo dia para todos nós, amém. Que tenhamos uma quinta abençoada, não é não, minha amiga? Beijão pra você, tá participando. Quem mais tá por cá? A Lise. Oi, Lise, bom dia. A professora que me marcou foi a Nara Jane, da primeira série. Pessoa muito amável e querida. Me coloque nesse sorteio. Beijão, Lise. Tá participando e concorrendo. Rafael, igual o Carlos, falo da professora Zig. A Lourdes era muito, mas muito querida. Ai, que tudo, e no meu tempo, mas não me lembro... Como é que é? Dele no colégio. Ah, tá, não se lembra, então, do Carlos, né, que falou antes. Agora, é, do Carlos ele não se lembra, mas... É isso aí, Rafa. É importante lembrar da professora, tá? Um beijão pra você. Brigadão mesmo pela companhia. Quem mais tá por cá? A Cris também tá sintonizada. Bom dia, Cris.
3: Bom dia, galera da Clube. A Cristiane aqui de Chapecó, do bairro Seminário. Quero concorrer a esse vale de gasolina aí. A professora que marcou a minha vida foi da quinta série, a professora Matheus Liberloto, da escola Jacó Guise, no bairro Engenho. Era uma ótima professora, muito, muito gente boa.
1: Valeu, tá, Cris! Tá. Beijão pra você, tá participando e concorrendo. Quem mais tá por cá? Dani também já mandou o seu alô. E Valandro Canova, gostaria de participar do sorteio. Um ótimo dia para o pessoal da Clube. Com esse solzinho ainda melhor, né? Gostaria de marcar uns parabéns aos professores, principalmente a minha sogra, que é professora, a dona Fátima. Não tenho como lembrar do nome de professor... Como é que é? Não tenho lembrança de nome de professor de quando era pequena. Valeu, Dani. Grande abraço pra você. Você tá participando e concorrendo. Quem mais tá na audiência mandando o seu alô? É o Michael. Valeu, Michael. Excelente dia pra você, tá participando. Cristiane, também lá do Esplanada, chegando junto. Valeu, minha amiga. Excelente quinta pra você também. A Suta sintonizada, o professor que me marcou foi a Célia. Lá no quarto ano, me coloque nesse sorteio. Beijão, tá concorrendo, lindona. Carolzinha também já tá sintonizada. Quem mais tá na audiência? Bom dia.
4: Bom dia, Ana. Tudo bem? Então, o que mais me marcou no dia do professor foi a minha primeira professora. Ela era muito brava.
1: Oh,
4: muito
1: louco.
4: Brava mesmo. Só no olhar a gente já...
1: Já tinha medo.
4: Já ficava com medo dela. Não bastava, não precisava falar duas palavras, a gente já sabia. Andava na linha com ela.
1: Ah, então era top mesmo. Que era.
4: Falo com meus filhos, vocês não pegaram professora brava e ruim.
1: Eu tive uns então, aí.
4: Obrigado, volta no sorteio da gasolina. Beijo, ótimo dia.
1: Valeu, Patrícia! Grande abraço pra você. Eu tive uns bem assim também. Ai, ai, ai. Juliana também tá sintonizada. Sou professora e quero desejar um feliz dia dos professores para as minhas colegas e amigas. Parabéns, Ju, pelo seu dia. Minha total admiração a todas essas profissionais que cumprem seu dever com muito carinho. E, é claro, quero ganhar esse par de ingressos para curtir esse super show. Beijão, Ju, tá participando e concorrendo, tá bom, lindona? Vou ficar super, super, super na torcida por você. Quem sabe hoje a sorte tá contigo. Quem mais tá por aqui? Jair também já tá sintonizado. Vanderlei Lemes também da Grande EFAP já mandou o seu alô. Mas o Jair tá por aqui. Bom dia, meu amigo.
5: Bom dia a todos. Professor que marcou na minha vida, assim, foi uma professora de artes. Eu não vou me lembrar o nome dela, mas até hoje assim, eu gosto muito de desenhar, né, da pintura e tudo mais, né? Por conta dela. Eu não me lembro o nome dela, porque já se passaram algumas primaveras, né? Já caiu no esquecimento o nome dela, mas a pessoa dela, jamais. Tá bom? Então, desejo um ótimo dia a todos os professores dessa legião de pessoas que estão aí para poder ajudar a cada um de alguma forma, né? E com certeza vocês serão lembrados, né, pela vida toda. Me coloca no sorteio, né? E tá na clube, tá bom demais.
1: Valeu, Jair, grande abraço pra você, tá participando. Bom dia, Carlinha.
6: Bom dia, Aninha. Muitos professores marcaram desde lá de pequenininha até as pós. Mas acho que a que marcou mesmo foi a que me ensinou a escrever lá no começo, a professora Carmen, no Irene Stonoga.
1: Valeu, Carla. Beijão pra você. Tá participando e tá concorrendo a gasosa, hein? Excelente quinta. Vem você também agora no 3361-3150.

0: beijos e abraços pra nossa querida audiência. E pra você que tá sintonizado, participa. Porque hoje tem vale combustível do Posto Gale no valor de R$100. E também dois pares de ingresso pra você aproveitar a Noite das Estrelas junto com a gente da Clube FM Chapecó. Então não perde tempo, participa, manda o seu alô, a sua mensagem. E assim você já concorre, tá? Hoje estamos falando, já que é dia do professor, o professor que marcou a sua trajetória na escola. Me conta lá que eu tô querendo saber de você. A Bruna já tá sintonizada, mandando o seu alô. A professora Marli disse... Quem mandou essa mensagem? A Eliane disse que a professora Marli marcou bastante a infância dela. Que legal! Lá de Xanxerê, beijão pra você. Ai, brigadão mesmo pela companhia, Eli. Que lembrança bonita, tá? Excelente quinta-feira pra você. Quem mais tá sintonizado? A Daiane. Bom dia, Daya.
1: Bom dia, Ana. Então, hoje, dia do professor, é uma data bem importante. Sou professor, estou a caminho do trabalho aí, trabalho 40
0: que
1: horas
0: legal.
1: Na educação, na rede estadual. E uma professora que marcou a minha vida, enfim, a minha fase de escola, foi a professora Lisaura. É uma professora muito bacana, enfim, que cobrava muito, mas ensinava ao mesmo tempo com muito amor, com muito carinho. E eu acho que é isso, né? A gente tem que ensinar e ao mesmo tempo orientar os nossos alunos nesses dias de hoje. São dias difíceis de estar em sala de aula. Mas vamos lá, não podemos desistir, né? Parabéns a todos os professores. Um abração aí, Ana, me coloca no sorteio.
0: Tá participando, Daya. Beijão pra você e parabéns mais uma vez pelo seu dia. Franciele também já tá sintonizada, mandando seu alô. Regiane também já tá na audiência. Quem mais tá por aqui? A Nayara. Beijão, Naya. Bom dia, diga aí. Bom dia. Agora
2: gente,
0: sim.
2: Tudo bem? Feliz dia dos professores. As professoras estão ouvindo o rádio. O professor que me marcou, ele era do ensino médio. Eu lembro até hoje. Professor Tamir. Professor de matemática. Ô, matéria ruim pra caramba. Até hoje eu odeio matemática por causa dele. Ele era um ótimo professor. Eu, meu Deus do céu, que eu não tinha jeito da tal da matemática. E é isso aí, clube. Me coloca no sorteio da gasosa.
0: Valeu, um beijão pra você, tá participando. A Diene também já tá sintonizada. Beijão pra você, tá participando e concorrendo. Júlia Boca também já tá sintonizada. Bom dia, Anne, o pessoal que tá na escuta. O professor que me marcou foi o Giba, professor de física do Bom Pastor. Acho que muita gente aí deve conhecer ele. Foi meu professor e professor dos meus irmãos, com quase 20 anos de diferença. Tá firme e forte. Gostaria de participar do sorteio. Feliz dia dos professores a todos que estão na escuta. Beijão pra você, Julia. Tá participando e concorrendo. A luta por cá, bom dia.
3: Bom dia, Julia. Aqui é a Sofia. Ai, eu gosto mais da profissão.
0: Ai, meu Deus.
3: Tubi, tá bom demais.
0: Um beijo, lindona! Ai, meu Deus, meu coração não aguenta! Um beijo pra você, coisa fofa, e também pra mamãe Lu, obrigada mesmo pela companhia. Quem mais tá por aqui? A Karine também já mandou o seu alô, Jonathan também já tá na audiência, Miranda, universitário, também tá participando e concorrendo, beijão pra você, excelente quinta. Quem mais? A Kate também já tá sintonizada, Vinícius Gabriel mandando o seu alô, Gilson da Grande EFAP, Celso Menezes também tá por cá, grande abraço pra você, Celso, obrigada mesmo pela audiência. Quem mais tá chegando junto, participando e concorrendo? Gilmar também já mandou o seu alô. Juan também tá por cá, levando a clube de carona, como todos os dias. E a professora que me marcou foi a professora Cláudia. Excelente quinta, Ana. Me coloque nesse sorteio da gasosa. Valeu, meu amigo. Grande abraço pra você, tá participando. Moisés também já tá na escuta. Quem mais tá por aqui? Ana Michele da Silva, do bairro Santo Antônio. E nesse dia tão especial, meu dia, uhul, diz ela. Sou professora, parabéns, lindona. Gostaria de desejar um feliz dia dos professores para todos os meus amigos e colegas e quem sabe ganhar esse ingresso. Professor que me marcou, que marcou minha vida foi a professora, foi o professor Abinael, isso? Um beijão pra você, tá participando, Michele. Obrigadão mesmo pela companhia. Quem mais tá por aqui? A Jaqueline do Cristo Rei tá mandando o seu alô. Tuane também já tá na audiência chegando junto. Camille também tá mandando um feliz dia dos professores para minha mãe, Silvana. Beijão, Camille. E um beijo também pra mamãe Silvana, tá? Obrigada e excelente quinta-feira pra vocês. Franciele também tá chegando junto. Bom dia.
4: Bom dia, bom dia. Aqui é a Franciele Chapecó, da Água Amarela. Estou indo trabalhar mais um dia. Me coloca no sorteio aí desse vale combustível, porque o salário do professor veio em visualização única. E... desejar um feliz dia, professora, a todos os professores que ensinam, que educam, que acolhem com amor e carinho. E estamos aí, né? Professor é o que eu digo para os meus lá. O professor é um pai e mãe, mas também é alguém que acolhe, que ajuda, que ensina e que está ali mais perto do que o pai e a mãe, né? Então, é isso aí.
0: Valeu, Fran. Obrigado pela companhia, tá participando e concorrendo. Quem mais tá mandando seu alô? É o Gilmar. Beijão pra você, Gilmar. Excelente quinta. A Dulce também já tá sintonizada. Quem mais tá por cá? A Mana também já tá participando e concorrendo. Boa quinta pra você. Paulo tá na escuta. Rafael tá chegando junto. David do bairro Santa Maria tá por cá. Gustavo lá do Esplanada também tá por aqui. Jane também já chegou mandando seu alô. Beijão, Jane. Boa quinta pra você. Cleomar também tá na escuta. Tainá também tá por aqui. Quem mais participando? Quem mais? Quem mais? Ah, o Giovanni, valeu Giovanni, obrigado pela audiência. Vem você também agora no 3361-3150.
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0: É isso aí, presentes bons, tá? Quem vai poder abastecer, tirar o carro e a moto lá do vermelho, ou a moto ou o carro, na verdade, né? É o final de telefone 3813. É ele, é o Wesley lá do bairro Bela Vista. Valeu, meu amigo, grande abraço pra você, brigadão mesmo pela audiência. E quem vai poder aproveitar amanhã a Noite das Estrelas Arena, junto com a gente da Clube, é o final de telefone 1166. É a Ju, um beijão, Ju, obrigada pela companhia. E quem também vai aproveitar a Noite das Estrelas é outra Ju também, é o final de telefone 2572. Beijão pra vocês, obrigada pela audiência. E a você, ouvinte Clube, te agradeço pela companhia na manhã dessa quinta. Parabenizo mais uma vez todos os professores e desejo a você um excelente dia. Amanhã estou de volta a partir das 6 da manhã. Um beijo.
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10: Mais um Clube do Fã, nessa quinta-feira, dia 15 de outubro, dia dos professores. Parabéns aos nossos mestres. Agora é o seguinte, ó, tem presentão nessa hora, o ventilador da Mondial de presente pro melhor ouvinte do mundo. E tem também a nossa enquete, né? Qual é aquela frase de professor que mais te traumatizou aí nos tempos escolares? Manda aí 0800-342-1055. É o WhatsApp Clube pra você responder a enquete e concorrer ao ventilador da Mondial. Tô esperando, vai. Bora de...

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confronto com o maior rival, o Vini não vai atuar contra o Sevilla, contra o Racing Santander e também contra o Valência. Com isso, o camisa 7 fica fora dos planos de José Mourinho até a pausa para a data FIFA em novembro. A expulsão aconteceu depois de uma jogada polêmica na partida contra o Villarreal. O Vini começou no banco depois de retornar dos compromissos da seleção brasileira

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1: É sobre isso, tá? Tem aqui um par de ingressos pra você curtir um cinema no Kinoplex. É só responder no 0800-342-1055 ou WhatsApp Clube. A charadinha de hoje é a seguinte: se o cachorro late e o gato mia, o peixe faz o quê? 0800-342-1055, vou repetir, ó. Se o cachorro late, o gato mia, o peixe faz o quê? Já, já, tem a resposta e que

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0: tá bom demais.
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0: Vamos então para nossa resposta da charadinha de hoje. A pergunta era o seguinte, ó: se o cachorro late, o gato mia, o peixe faz o quê? O Nicolas respondeu. O Nicolas, bom dia.
3: Bom dia, galera da Clube. Aqui é Nicolas da Santa Maria. É. E a resposta da charadinha é que o peixe nada. Tá na Clube, tá bom demais.
0: Maravilha, acertou! Tá levando então o seu par de convites pra curtir um cinemão no Kinoplex. Parabéns, Nicolas! Ó, se o cachorro late, o gato mia, o peixe nada, né?
4: Não acredito não, Charlene.
0: Ah, eu também não acredito não. Essas charadinhas aí, eu vou te contar uma coisa. Agora tem o Bruno Mars, Talking to the Moon.

0: Lígia!
1: Bom dia, meu nome é Lígia, de Londrina, Paraná. Eu fiquei traumatizado com uma professora japonesa de matemática que mandava resolver tarefa no quadro e eu não gostava, ficava com vergonha e era muito chato.
0: Imagina.
1: Se não fosse, ela mandava a diretoria. Pois isso aí me traumatizou, eu passei a não gostar de matemática. Tá na clube, tá bom demais.
0: Bom, ainda bem que ela não tava ensinando matemática em japonês, que senão ia complicar, né? Imagina.
2: 20 mais 20 mais 20 mais 7. Aí é muito fácil, professor é 6, 7.
0: Bom dia, você vai de Brito com o Samuel aqui na programação da clube. Toda mulher tá na clube, tá bom demais.

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7: Chegou a hora do nosso Cineclube desta quinta-feira. Anota a música de hoje, né? A trilha sonora de hoje, mais duas. Manda pro nosso WhatsApp para concorrer a 6 meses de streaming. Imagina, né? Assistir o filme que quiser, onde quiser. Só Clube mesmo para te dar esse presentão. Tá começando também a nossa sequência Clube. Anota todas as músicas dessa hora para concorrer a R$5.000. E não para por aí não, hein? Tem ainda 2 ingressos para você curtir o show do Zé Neto e Cristiano, o maior show da nossa história. Sabadão agora, dia 17 de outubro, na Arena Mané Garrincha. Que maravilha! Bora então falar da nossa trilha sonora de hoje do filme As Branquelas. Quem é que lembra do Latrell Spencer cantando essa música da Vanessa Calden dentro do carro? É uma cena hilária. A Thousand Miles, aqui na Clube.

0: 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Henrique Juliano, traumatizei. Fui lá e traumatizei mesmo.
1: Fui lá e traumatizei.
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0: Olha, escuta essa notícia aqui. A antiga residência associada a Hebe Camargo, localizada no Morumbi, em São Paulo, né? Voltou a chamar atenção nas redes sociais por conta do estado de deterioração, né, do imóvel. Bom, diante da repercussão das imagens, o Marcelo Camargo, filho da apresentadora, voltou a se pronunciar para esclarecer a quem pertence a propriedade e criticar pessoas que entram no local para produzir vídeos, né? Bom, nesse desabafo ele disse o seguinte, abre aspas, pela milionésima vez eu venho aqui dizer que a casa não era da minha mãe, não era da Hebe, era sim do Lélio, marido dela, que faleceu no ano 2000. Nós saímos de lá no ano 2000 e nunca mais voltamos nessa casa. Pois é, aliás, a Hebe Camargo faleceu, se não me engano, em 2012. Pô, já vai fazer aí quase 15 anos da Hebe.
3: É que breve completarei 15 anos.
0: Ah, imagina. Aliás, saudosa Hebe Camargo. Vamos de Marco e Mário aqui na Clube pra vida inteira. Bom dia.

0: Cristiano não namora. Deixa eu mandar um alô aqui, ó, pro Paranoá, Camilo, André e a Lorena em Santo Ângelo, quem tá ligadinho na clube é o Felipe, a Mônica e o Rian em Vajão, a Bruna, Eduardo e Tainá em Barretos, João, Vitória e Murilão. É o Brasil inteiro aqui na clube. 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

0: WhatsApp Clube pra você responder a enquete de hoje. Ah, dia do professor, que maravilha! Um grande beijo a todos os nossos mestres. Aliás, a perguntinha de hoje é exatamente sobre isso, tá? Qual frase de professor mais traumatizou você nos tempos de escola? E lembrando, hein, tem os dois ingressos aqui pro evento do ano. 15 anos de Zé Neto e Cristiano, o maior show da nossa história. Acontece sabadão, agora dia 17, na Arena Mané Garrincha. E a Clube leva você. Agora, Juliana, me conta aí qual é a frase que te traumatizou. Bom dia.
1: Bom dia, Clube. Aqui quem fala é a Juliana, de Águas Claras. Uma frase que me traumatizava na minha época de escola era quando a professora falava assim: olha, se você não melhorar seu comportamento, eu vou ter que chamar os seus pais.
0: Ai, aí dói.
1: Ai, Clube. Ou falava: vou te tirar do fundão e te colocar aqui na frente da sala. Tá na Clube? Tá bom demais. Bom dia nesse diazinho gostoso, chuvoso. Um beijo.
0: Imagina, ela sentava no fundão. Aí o professor falava assim: vai sentar aqui, ó, na frente. Aí dói com gosto, né?
2: Eu tô deixando a luz acesa pra...

0: 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De saber quem vai no show do Zé Neto e Cristiano.
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0: Pronto, mas antes de falar o nome do ganhador ou ganhadora, deixa eu mandar um beijo, um abraço muito especial pra galera da Clube de Santa Bárbara, a Carol, a Juliana, o Marco Túlio, a Tayane, tem também o Emílio Borba, o Célio, o Mauro Vitulo, a Astrid Fabiola, também a Marine Borges, a galera toda da Clube de Santa Bárbara. Aliás, estamos esperando todos aqui na Clube para o Zé Neto e Cristiano, o encontro marcado. E ó, vai ser espetacular. Por falar em Zé Neto e Cristiano, bora saber então quem tá levando esse presentaço aqui da Clube. Parabéns, parabéns, parabéns pra quem aqui? Vamos ver. A Daniela Cristina de Alencar Filho, da Ceilândia Norte, final do fone 2014. Parabéns, Dani.
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4: Bom dia, Chapecó. Cheguei, meu cupincha. FM Chapecó 104.5, manhã de quinta-feira, 15 de outubro de 2026. Coisa boa demais, meiuca desse mês de outubro, véspera da Noite das Estrelas, coisa linda. Tô te esperando no 3361-3150, vem no WhatsApp da Clube FM Chapecó e você concorre a uma deliciosa pizza lá da Baleia de Lenha. Eu adoro essas palminhas. Seu alô, e ainda tem dois ingressos pra você curtir A Noite das Estrelas, Menos é Mais e Turma do Pagode no Pavilhão 1 da EFAP. Então vamos que vamos, 3361-3150 é o nosso telefone WhatsApp pra você chegar, pra você mandar o seu oi, pra você mandar o seu alô, pra você mandar o seu bom dia, pra você mandar aquele áudio, pra você avisar alguma coisa diferente que você viu aqui em Chapecó. Pode mandar o seu oi, 3361-3150. Eu sou a Vermelha, até o meio-dia eu tô aqui, tá?
2: Vamos lá.

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0: Nem um pouco.
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2: Valeu, gente.
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25: Bora, pede seu som, 3361-3150. Amanhã de quinta-feira, hoje é TBT, tá? Então pode pedir aquele som que faz você relembrar o momento bom da sua vida, que faz viajar no tempo. Manda o seu oi, manda o seu alô, você concorre a uma deliciosa pizza lá da Balaio de Lenha. 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Marca top do mercado, vai mandando seu oi, daqui a pouco eu mando beijos e abraços. A gente vai até o meio-dia junto com os melhores patrocinadores, aqueles que assinam embaixo. 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

0: agita em fogo, Itatia.
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1: Tá com o tá bom demais. 3361-3150, vem com nós. Vou mandar beijos e abraços pra quem já tá concorrendo a pizza deliciosa lá da Balaio de Lenha de hoje. Oi, bom dia. Quero agradecer o presente de ontem. Ah, legal, ganhou no horário do Melo. Valeu, Sinara. Obrigado pela audiência. Quem mais tá com a gente? Vanderlei tá participando. Boa sorte. Bom dia, Clube. Até saiu o sol, finalmente. Vou lavar roupa com a Clube FM Chapecó bombando. Valeu, Janete. Tamo junto. Eu também fiquei bem feliz quando eu vi o céu azul hoje de manhã. Mas agora já tá tudo esnuviado de novo, né? Não dá pra ficar muito feliz por tempo. Quer dizer, não dá pra ficar feliz por muito tempo. A Thaís tá trabalhando e ouvindo a Clube Chapecó. Tá com a qualquer uma da Sandy e Júnior. Pra relembrar a adolescência. Valeu, Thaís. Vamos rodar. Quem mais? Buenos dias, Vermelha. Já amanheceu mais bonito hoje pra fechar com chave de ouro ouvindo você, a melhor rádio da cidade. Sabe o que eu tanto queria para o dia de hoje? Uma pizza da Balaio de Lenha sorteada por vocês. Já pensou meu nome aparecer aí e receber uma mensagem que ganhei essa pizza deliciosa? Ô, vida boa! Valeu, Jéssica. Tá concorrendo. Boa sorte pra você. A Rosilei também tá ouvindo a Clube Chapecó. A Jaqueline também mandou mensagem.
3: Bom dia, família.
1: Bom
3: tudo
1: dia,
3: bem?
1: Tudo bem, sumida?
3: Rosa de São Cristóvão. Tô meio sumidinha,
1: é
3: nos últimos dias, mas tô sempre na audiência. Peguei uns diazinhos de férias, aproveitei bastante, fui com meus pais. Não parei, viu? Mas agora tô de volta, na participação, na programação, aí sempre ouvindo a melhor. Me põe no sorteio, um beijão.
1: Valeu, tamo junto, obrigado pela audiência. Quem mais tá com a gente? Bom dia, Vermelha, só esperando por você. Adoro teu programa e me coloca no sorteio da pizza, última quinta. Valeu, Maiara, eu que adoro você, fofa.
4: Bom dia, Vermelha.
1: Bom dia.
4: É, quero desejar um feliz dia dos professores.
1: É verdade.
4: E também participar do sorteio da pizza aí, né? Coloca aí.
1: Verdade, hoje é dia do professor. E aí, se você fosse ganhar a pizza hoje da Balaio de Lenha, com qual professor que você teve ou que você tem, você ia dividir essa pizza? Ai, ai, ai, e aí? Bah, agora sim, né? Relembra aí a época da escola. Qual professor você ia dividir a pizza se você ganhasse hoje da Balaio de Lenha? Deixa eu pensar com quem que eu ia dividir.

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2: 3361-3150, WhatsApp da Clube FM Chapecó, vem! Manhã de quinta-feira, tô te esperando. 15 de outubro de 2026, tempo se armando pra chuva de novo, né? Não aguento mais essa chuvarada. Por favor, alguém para o El Ninho. Quem tá ouvindo a Clube FM Chapecó? Cristiane, valeu, tá concorrendo. A Mari também tá ouvindo a gente, valeu. A Aline do bairro Palmital também tá com nós, valeu. A Michelle também tá ouvindo a Clube FM Chapecó, tamo junto. Oi, Vermelha, quintou com sol, menina, graças a Deus. Já que hoje é dia de TBT, toca uma da Luan Santana. Já rodamos, especialmente pra você matar a saudade. Beijo, Danizinha. Oi, Vermelha, estamos aqui fazendo aquela faxina caprichada e aproveitando o tempinho. E já tô ansiosa pro grande dia, menos é mais. Quero muito essa pizza deliciosa pra poder descansar sem precisar fazer o almoço. Paty do Santo Antônio. Valeu, Paty. Boa sorte pra você estar concorrendo. É verdade, amanhã a gente se encontra lá no pavilhão 1 da EFAP. 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Tem outras atrações também. 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Simbora! Simbora!

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2: Numa boa com a Clube FM Chapecó para ficar numa boa, né? Bateu 11 horas, 11, depois das 11h20, eu, hein? Deixa pra fazer de tarde, o que não conseguiu fazer ainda? Tô te esperando, 3361-3150, bora! Nessa manhã de quinta tem uma pizza deliciosa da Balaio de Lenha. Cris Soares tá ouvindo a Clube FM Chapecó, tamo junto. Gilson também tá ouvindo a gente, valeu. Quem mais? Suzana também tá com a Clube Chapecó. A Caroline do Seminário também tá ouvindo a gente. Gustavo do Esplanada também tá participando, valeu, boa sorte. Oi, Vermelha, sumida, mas estou te ouvindo. Mandou a Catrine. Olha, olha, Catrine. Não gosto quando vocês somem desse jeito. Quem mais tá com a gente? O Alan do Seminário tá ouvindo. Vermelha, eu ia dividir com a minha esposa, que é professora também. Boa! Com qual professor você ia dividir a pizza hoje, se você ganhasse a pizza da Balaio de Lenha? Hoje é dia do professor. Então lembra o professor que você gostava na época. Manda pra cá com qual professor você iria dividir a pizza.
3: Bom dia, Vermelha. Bom dia. Aquele abraço pra você e o pessoal aí que trabalha contigo aí. Queria agradecer que ontem fui sorteado nos 20 litros ali do posto.
2: Uhul!
3: E me põe nesse sorteio aí, Vermelha.
2: Valeu!
3: E tudo bom pra vocês aí.
2: Tamo junto! Obrigado pela audiência! Quem mais tá ouvindo a Clube Chapecó aqui é... Deixa eu me ver... David Ferraz tá participando. Boa sorte! 3361-3150!

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0: você ficar numa boa, responde pra mim. Se você pudesse dividir essa pizza com alguma professora, com quem você dividiria essa pizza? Com qual professor ou professora você dividiria essa pizza da Balaio de Lenha? Manda mensagem, 3361-3150.
1: Bom dia. Tudo bem por aí? Hoje eu quero deixar uma mensagem muito importante. Pois sou professora,
0: que legal.
1: Mas hoje também caminho para um outro lado, tentando uma nova formação. Mas quero deixar o meu feliz dia dos professores. Vocês são os verdadeiros guerreiros que, com muito amor, dedicação e carinho, transformam a educação e fazem a diferença na vida de muitas pessoas.
0: Boa.
1: Sem vocês, professores, nenhuma profissão seria formada. E isso é muito importante. Então deixo aqui o meu reconhecimento e gratidão a todos que fazem parte da educação, uma missão de vida. Quero deixar esse abraço muito carinhoso para todos os professores, com muito orgulho, da minha loja Anzol Dourado Brasil.
0: Valeu, Paty! Obrigado pela audiência. Quem mais tá com nós? Oi, Vermelha, com a minha primeira professora, Idalina Tibola. Isso? Manda um beijo pra ela, beijão pra você. Eu iria dividir a pizza com a minha filha, que é estagiária em uma creche. Ela merece a pizza mesmo. Mariluce, beijo pra você. Quem mais tá ouvindo a gente?
2: Dia, Vermelha, tudo bem?
0: Me tudo bom?
2: Aqui é a Juliana da Vila Real. Me coloca
0: no
2: sorteio aí dessa pizza. E com quem eu dividiria seria com uma professora que a gente tinha quando estudava no Ginicomel, no Bela Vista. Que era uma professora que tinha um fusquinha amarelo. Quando a gente aprontava, ela levava a gente pra casa com fusca.
0: Sério?
2: Ou quando a gente faltava aula, ela ia buscar com fusca. Ninguém gostava dela, mas eu gostava dela. Ela era muito querida. Um beijo e um bom final de semana que vem por aí, né? Que esperamos que seja sem chuva.
0: É verdade. Tomara que seja sem chuva. Pelo amor de Deus, ninguém aguenta mais. Eu, hein? Por favor, São Pedro, ajuda nós. Oh, mas ela levava vocês pra casa quando vocês faziam, aprontavam. Ela levava vocês pra casa de fusca. Ela é mó querida. Eu ia deixar caminhar a pé. Ainda mais se me incomodassem. Quem mais? A Magali tá ouvindo a gente. Eu iria dividir a pizza com a minha primeira professora da escola. Quero participar do sorteio. Beijo, Magali. O Thomas também tá ouvindo a gente. Valeu. Quem mais? Bom dia, Vermelha. A Sabrina do seminário tá com a gente. Quem mais tá ouvindo? Bom dia. A Carol de Oliveira do bairro EFAP. Quero participar do sorteio e desejar uma ótima quinta-feira a todos que estão na escuta. Valeu, beijão pra você. Quem mais? Deixa eu me ver aqui. Meu, a minha conterrânea lá de Sanca City ali, a Vitória, mandou mensagem. Ela disse, oi, eu iria dividir a pizza com meu paizinho, que é professor de educação física. Feliz dia do professor, prof. Pelega. É verdade, o Pelega. O Anderson também tá ouvindo a gente, a Ângela. Eu iria dividir essa pizza com uma professora, Franciele. Professora de matemática, ótima professora, tem um dom de ensinar, acolher, é aquela professora que ensina com amor, carinho, dedicação e ama o que faz. Deixa eu pensar com quem que eu ia dividir essa pizza com os meus professores, gente, eu não lembro de nenhum, quase. Vamos falar com a Ana, enquanto eu vou pensando aqui. Ana, onde você tá?
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0: 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Balaio de Lenha, que hoje presentei a você com uma deliciosa pizza de lá, né? Deliciosa, você pode escolher o sabor que você quiser. É só mandar mensagem no 3361-3150. 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Vamos curtir mais música? Daqui a pouco tô de volta com mais notícias e também o resultado. Quem vai ganhar pizza? Da Balaio de Lenha, é você, Flor. Manda

0: programa. Vou fazer uma... 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
1: Uma errata. 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
1: Meu Deus, eu tô atrasada, viu? Quem tá participando e quem ganhou? A pizza da Balaio de Lenha. Ui, ui, ui. É o final de telefone 6770. Ângela Mendes. Gente, tô ficando por aqui. Um beijo no seu coração e diz nessa caixola. Se Deus quiser, eu tô de volta amanhã a partir das 10 horas da manhã aqui na 104.5, tá? Um beijo, um queijo, se cuida. Bye, bye.
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0: Pois é, chegou aquele momento que é só seu ouvinte clube. Aquele momento que você manda um recadinho pra quem você gosta, pra quem você tanto ama. Canal sempre aberto e liberado pra você. Quem tá falando? Oi, bom dia. Boa tarde, na verdade, agora, né?
2: Oi, Clube FM, tudo bem? Meu nome é Ana Júlia, eu tô falando do Gama. Hoje o meu recadinho especial vai pra minha mãe. Queria lembrar ela que ela é uma pessoa muito especial, porque ela sempre fez de tudo por mim e pelos meus irmãos. Fez e faz por mim e pelos meus irmãos. Uma mulher batalhadora e guerreira, que desde que ela engravidou, assim, ela se tornou uma mulher mais forte, sabe? E nunca deixou faltar nada. Me dá tudo do bom e do melhor dentro das condições dela. Então já vou ligar a rádio ali pra ela, escutar esse recadinho que eu tenho pra ela. Obrigada, Clube. Tá na Clube, tá bom demais.

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0: Clube, sua música boa pra você, o melhor ouvinte do mundo. Zezé de Camargo, irmão da Lua, amigo das estrelas, encerrando o Amor Sem Fim de hoje.
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0: Pois é, e sabe quem se deu muito bem com o Air Fryer Mondial? Foi a Amanda Soares Pereira de Água Quente. Final do telefone, 1620. Amanda, você vai se amarrar. Presentaço, hein?
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1: Muito boa tarde pra você que tá chegando agora, fique à vontade. Chegou em hora boa, hein? Hora da Sequência Clube, são R$5.000 pra você fazer o que quiser, realizar suas vontades. Mas pra isso tem aquela regra, né? Vão tocar um monte de músicas de agora até logo mais às 2. Aí o que que você faz? Anota o nome da música, o nome de quem canta e manda pro nosso WhatsApp, o 0800-342-1055. Aí, cruze os dedos, torça, você pode se dar muito bem, tá certo? Vale também 2 ingressos para o evento do ano, 15 anos de Zé Neto e Cristiano, o maior show da nossa história. É, um desses ingressos pode ser seu, com certeza. Uma ótima tarde, a gente começa bem com Dua Lipa. A primeira pra você anotar pra Sequência Clube, hein? New Rules.

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0: Na Clube sempre as melhores músicas para você. Tá anotando aí pra sequência? Menos é mais, Gillette no box.
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0: Vamos lá, tem informação pra você. A Mega Sena 3070 teve as seguintes dezenas sorteadas: 54, 43, 60, 29, 19 e 27. Ontem, quarta-feira, e ninguém acertou essas seis dezenas da Mega Sena. Portanto, ela acumulou e a estimativa é de que chegue aproximadamente aí a 170 milhões no próximo sorteio, que será no domingo. Coisa boa, né? Então, se você ainda tem esperança de ficar rico, domingo, esquece não.
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na Clube, alô. Tá ouvindo pelas afiliadas? Abração. Aplicativo Alexa Sky, anota mais uma pra sequência Clube. Olivia Dean, Tears for Fears. Man, I Need, Everybody Wants to Rule the World.

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0: Rádio Oficial da Música Boa, tá anotando todas as músicas? Pois é, não perde nenhuma não, a sequência vale R$5.000, hein? Matheus e Cauã, anote aí a Rosa e o Beija-Flor, anotou, bacana, olha, tem muita gente anotando. No Guaradois, a Érica, Railson e Edinaldo. Em Pinheiro, a Eliane, o Maurício e a Sônia estão anotando também. Na Asa Norte, já tem a Melissa, o Wagner e a Domingas, em Ourinhos, Alice, Cláudia e Misael. Todo mundo anotando a sequência Clube?
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0: Clube, assim são as melhores músicas pra você, o melhor vídeo do mundo. Anota aí a última da sequência. Ed Brito e Samuel, toda mulher. Não tô tudo bacana? Boa sorte pra você, tô torcendo, hein?
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0: 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Nicole Sofia Santos do Paraná, fena do telefone 5442. Aí, Nicole, garantiu, tá chegando o show, hein? Fala aí, chegando, tá chegando ele, Cezinha, e sabe o que ele quer saber? Qual é a sua? Tudo de bom, boa tarde.
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21: Clube 1:58.
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13, Zé Neto e Cristiano, seu polícia. Bora mandar beijo então, mandar alô. Bora, Ceilândia. Beijo pra Fernanda, Paula, Gabriel e também o Augusto, Belo Horizonte, a Priscila, Lucas, também a Ellen

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0: Vamos lá então, conta aí pra gente qual é a sua música número 1 ou música número 2. Tá na sua mão agora, dá o seu voto aí, 0800-342-1055.
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0: Vamos lá então, música 1 de hoje, Zé Neto e Cristiano.

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3: Vamos lá então, tá na sua mão agora, 0800-342-1055, à sua inteira disposição. Dá o seu voto aí, no final dessa hora você vai faturar um super ventilador mundial da clube de presente, que tal? Bora ganhar mais essa?
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0: dele. Fala aí, Josué, beleza? Boa tarde.
1: Fala, Cezinho, boa tarde, tudo bem com você?
0: Tudo tranquilo, e você, cara, como é que tá?
1: Tudo jóia, graças a Deus.
0: Aí, bem-vindo sempre. Conta pra gente aí, qual é a sua? Música 1 ou música número 2? Qual delas?
1: Cezinho, eu escolhi a música de número 1, Cadeira Cativa, de Zanetti e Cristiano.
0: Ah, é? Será que isso aí foi mais votada pela galera? Será que foi?
1: Com certeza.
0: Posso conferir aqui?
1: Pode.
0: Atenção, conferindo com a promoção aqui, a produção, atenção. Ganhou, Josué!
1: Aê.
0: Vai levar pra casa o super ventilador mundial da Clube, todo seu. Quer aproveitar pra mandar beijo, pra mandar abraço? Manda aí, pra quem vai?
1: Ah, quero mandar um abraço aí pra todo mundo que tá ouvindo a Clube aí, pra minha mãe que tá ligadinha na rádio,
0: tá,
1: e
0: certo,
1: pra minhas passageiras que estão aqui ouvindo a Clube.
0: Que legal,
1: hein,
0: cara, abraço. Bom trabalho aí. Muito tá legal. Na Clube.
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0: 9:52.
1: Todo mundo tem aquela pessoa?
2: Tem.
1: Lógico que tem.

0: Fala, clube, tá bom demais. 2h54, Henrique e Juliano, aquela pessoa. E aí?
1: Feliz aniversário, clube.
0: E aí, tudo bem com você? Tudo tranquilo? Parabéns pelo seu dia, muitos anos de vida, felicidades pra você aqui, ó. Parabéns, Mariana Lorena do Guaradois, também o Cleiton Pereira Lima Melo de Valparaíso, a Daniela Pereira da Silva da Ceilândia Norte e ainda o Vinícius Costas Reis de Belo Horizonte. Tudo bom, Vinícius? Cada um de vocês leva aí pra casa a camiseta Lindona Clube, é presentão de aniversário. Pode comemorar aí, pode comemorar. Já já mais um programão em boa companhia.
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9: 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Eu já tô indo pra lá.
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6: Salve, salve, meus queridos e queridas de toda Chapecó, toda região, todo o Brasil. Você que nos ouve aqui pelo clássico Dial 104.5. O que quer dizer Dial, Melo, quando você fala? O dial é a frequência, 104.5. Então, quando você mexe ali no botãozinho, seja ele o analógico ou digital, para procurar ali a faixa de frequência 104.5, você está mexendo no dial do seu rádio, tá? Então, quando você deixa sintonizado 104.5, né, de forma analógica, né, vai ali procurando, você tá procurando o nosso dial, a nossa frequência. Então, claro que hoje em dia aí com a internet fica muito fácil. Cara, hoje em dia a gente chega ao ponto de falar com um objeto inanimado e esse objeto inanimado te obedece e deixa tocando o que você tá pedindo. A tal da Alexa, eu não tenho até hoje isso, eu tenho dois rádios, eu tenho um rádio raiz na minha cozinha, tá sempre sintonizado na Clube, eu vou lá e espeto ele, quando eu quero ouvir outra rádio eu procuro. E no meu quarto também tem um, mesma coisa, só que é um pouquinho menor. Eu ainda não tenho essas tecnologias de gritar pra sei lá, não sei. E me parece que um dia tudo haverá uma revolução. Me parece que um dia haverá a revolução dos seres inanimados que nos obedecem. Ai, ai, ai, 15 de outubro, parabéns a todos os professores pelo seu dia! Parabéns, eu tava ouvindo uma música aqui, cara, essa música tá tocando. Eu queria que essa música estivesse tocando, mas aí como é que eu vou saber, como é que eu vou parar ela, né, cara? Não tem, essa música tá tocando, tem que fazer. Parabéns a você, professor. Parabéns pra mim também, porque eu sou um professor, eu sou um normalista, né? Eu me formei no magistério, eu cursei o magistério. Eu me formei professor apto a lecionar para alunos de primeira, de pré a quarta série, né? O tal do normal. Hoje é o dia do normalista, o dia do professor. Então você, professor, parabéns. Muitos professores que nos ouvem, outros tantos que estão em sala de aula agora e que nos ouvirão aí no final da tarde. Solução Gasta aqui com a gente. Por falar em dia do professor, parabéns. 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Vamos embora de prêmio hoje, deixa eu ver se tem ingresso aqui. Hoje é quinta-feira, dia 15. Quinta-feira, dia 15, é com a Ana. Deixa eu ver se tem alguma coisa para mim aqui. Aqui está, muito bem. Hoje nós temos um combo de 16 peças de sushi da Aximo Sushi, tá? Um combo com 16 peças de sushi da Aximo Sushi para você comer hoje à noite. E dois almoços para você e um acompanhante sábado de manhã na Mora Restaurante, com feijoada, camarão na moranga e tudo mais. Vai mandar teu nome completo e o prêmio que você tá afim pro Melo aqui no 3361-3150. A gente vai começando uma hora de música sem intervalo para você aqui na programação Clube. Agora 13h05, tá na Clube.

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1: 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Puro pedaço de carne dentro da máquina. E digo, que diabo que deu? 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
3: Começou bem, então, a função com a motinha, esse caco velho aí. Sabe que essa moto vai ser só pra te gastar, né, João? Não tem quase emprego certo, pegou uma moto pra andar, um caco, um bicho brabo, e ainda quer ficar ostentando de pilotinho, ó.

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1: Só lembrando aí, piazada, que hoje é quinta-feira e tem três coisas que não pode tomar com cerveja, que senão pode morrer, viu? É veneno, tiro e facada. O resto tudo pode, seu vagabundo.

0: Tesão aqui na Clube FM Chapecó. 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Gente, tem que colocar, além do seu nome completo, o prêmio que você tá afim. Atenção, se você só mandar "me coloca no sorteio", você não vai ganhar nada, porque eu não sei qual vai ser o prêmio. Então, estipule, diga, eu quero sushi. É simples. Eu tenho que desenhar! Tá bom? É simples. Pelo amor de Deus, eu tenho certeza que vocês vão conseguir fazer isso. É o mínimo, eu não tô pedindo mais nada além do que isso. Olha, vou te contar. Aí a primeira mensagem que vem aqui, Melo, me coloca um sorteio. Eu vou ter que contar um negócio, cara. Tá aparecendo a Câmara dos Deputados votando a escala 6x1.
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0: Imagina uma quinta, todo mundo tem chope, cerveja e larga essa do fundo. Ah, o coração velho treme, né? Ah, o coração balança, cara. E daí começa, perguntaram pra mim.
1: E daí tu vai na chopeira, pega a chope. Daí tem petisco, tu limpa, suja a mão, limpa no calção. Boa quinta a todos.

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2: Hoje é sexta-feira! Hoje... Ah, não, hoje é quinta.

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3: 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Parece que não tem casa, não tem cerveja em casa. Não tem cerveja pra beber aqui. Todo sábado, futebol, demônio de futebol. 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
7: 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Eu não vale nada. Você não quer eu? 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
10: Mas essa chuva de hoje tá igual discutir com mulher, né? Quando a gente pensa que acabou, vem outra pancada.
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15: Por que tu não pega e para de achar essas porcarias e me mandar aí, homem? Me mandou, me fez chorar a madrugada inteira, homem. Tu sabe que eu não posso ver isso aí, homem. Deus o livre com o homem.

0: Já tô entrando em depressão, coisa arada, se ela não voltar. Só por Deus, você, né? Só pro ovo mesmo.
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3: Pra você ganhar um presentão, tem que participar aqui pelo 3361-3150. Mandar um grande abraço pros nossos amigos dos postos Maxul. 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Bora aqui pro 3361-3150. É quem tá mandando o seu alôzinho para o Melinho. Alô, Brasil?
4: Da galera da Rádio Clube, que é o Jefferson Pernambuco. Gostaria de concorrer ao almoço aí, pra levar minha namorada.
3: Mas sabe, deixa eu ver.
4: Toca aí um Gustavo Lima. Valeu.
3: Tá bom. Pedi um Gustavo Lima e, por incrível que pareça aqui, meu amigo, é a música que já tava acertada pra tocar. Então você foi bem ali no pedido. É, quem tá por aqui é Graziele, mas a Grazi não mandou. Gente, tem que mandar qual prêmio vocês estão afim. Melo, o que que tem? Hoje tem um combo, 16 peças de sushi, presentão do nosso amigo Nando da Aximo Sushi, tá bem? Então hoje à noite você só vai pagar a entrega. Você acerta somente a entrega e recebe esse combo com 16 peças de sushi na sua casa pra comer. Sozinho ou acompanhado? Eu sozinho como umas 40 peças, tá? Mas aí, de repente, você, né, a tua esposa não come sushi, o teu marido não come, come você. E o marido, a esposa, come ali um bife com arroz, sei lá, qualquer coisa. Ou se não, tem um almoço, super almoço, para sábado ao meio-dia, na Amora. 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Abraço pro nosso amigo Léo lá da Amora. Um almoço para duas pessoas. Tava de aniversário ontem, quero sushi, Melo, Aline. Valeu, Aline, tá concorrendo. Eliane também querendo sushi. É, deixa eu ver quem mais tá por aqui. Oi, Melo, quero sushi. Coloca no sorteio. A Bianca tá pedindo o Luan Santana de TBT. A Márcia tá por aqui também querendo sushi. Tô aqui no estúdio ouvindo a clube. Angélica do Palmital. A mulherada toda querendo sushi, né, cara? É, deixa eu ver quem mais tá por aqui. Oi, Melo, aqui é a Erika. Tá na clube, tá bom demais. Tá querendo almoço lá na Mora. Melo, coloca no sorteio. Felipe tá querendo sushi também. O Rodrigão tá por aqui também querendo sushi da Aximo. É, a Lízia também querendo o combo. Júlia Brito também afim do combo. João Marcos, do bairro Cristo Rei. Melo, quero ganhar o almoço, por favor. Adoro essa rádio. Meu patrão não vai me deixar com o celular às 18. Não entendi. Mas tá bom, querida. Tá concorrendo. Não vou falar teu nome aqui, tá bom? É, caso você não queira que eu fale seu nome, não tem nenhum problema, gente. É só colocar Melo não fala meu nome que eu não falo, tá bem? Você tem, se você colocar só que quer o sorteio, você não vai ganhar nada, não adianta. Tem que colocar qual que você tá afim. Eu preciso saber pra poder depois dar os presentes, tá bem? Tiquirinirin, tiquitinana, a Paula tá por aqui o Christian também. Alô, Brasil. Alô, Brasil.
5: aqui, o Itamar do Boa Vista. Toca um Venga Boys pra nós e me coloca no
3: sorteio. Ah, ele tá querendo um Venga Boys. Hoje é dia de TBT, dá pra tocar, né, meu irmão? Vamos tocar daqui a pouquinho. Agora é Gustavo Lima, Bala Alojada, 411. WhatsApp da Clube 3361-3150.

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2: Tá, fechou então, eu sou parceiro. Vamos. Meu Deus, me empolguei, eu acho que tá muito cedo ainda, né? Tá louco?
3: Não vou poder ir, a mulher já me olhou torto, é sinal que não vai dar.

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2: 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Hoje é quinta-feira, amanhã é sexta. Meu pai tem que atorar o pau essa semana aí. Fale pra mãe que o rato é dando leite com bolacha aí pra você.

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33: 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Vambora de TBT nesse bloquinho aqui, pode ser? Lembrando que tá valendo combo de sushi e também almoço da hora, tudo no WhatsApp da Clube.

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1: Bom dia, pessoal. Viu, nós perdemos uma leitoa na estrada hoje cedo. Tá dentro de uma bolsa. Se alguém achou, se quiser devolver pra nós, é nosso.

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12: Eu vou lá no Everardo, vou pegar uns bagre, vamos fazer um cardinho hoje de noite, pra nós.
13: Invente de aparecer com bagre, mas o tipo mesmo.
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15: O cara quer ir lá no Everardo pra pegar o resto do bagre pra fazer um cardinho pra amanhã, mas é uma quebradeira que eu vou ter que contar, né, o Everardo, pelo amor de Deus. Olha só, caso você, né, queira que eu ligue pra alguém de aniversário, me manda aí o telefone e o contato WhatsApp que eu ligo pra pessoa dando os parabéns, tá? Caso você esteja comemorando aniversário de namoro, casamento, queira homenagear aí a pessoa amada, manda que eu ligo também dando os parabéns. Eu vou fazer esse chão aí pra você, tá bem? 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Eu vou ter que falar com a galera aqui, se entre em contato é estranho. Vou fazer o seguinte, tio Melo vai tocar a música e depois eu volto com a audiência no 3361-3150. 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
16: Se não

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4: Meu Deus, Giovanni, na sexta-feira...
5: Chega de falar nesse grupo. Meu Deus, se eles não têm família, você tem. Hoje é sexta-feira. Faz favor. Senão eu vou ter tirado esse grupo.
4: Gurizada, eu vou... Boa noite. Bom final de semana.
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0: 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Há pouco o menino Drayton, que apresenta o Clube do Mate aqui no Domingo da Manhã, perguntou: Melo, onde é que vocês, da onde que é esse sushi que estão sorteando hoje? 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E agora a gente vai com as 5 Mais Clube.
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2: Mãe, nós vamos comer um pastelzinho aqui no Tasquara com o pai.

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2: Não, quem é pobre trabalha quinta-feira da tarde. Eu tô jogando 48 e eu quero só saber saltar grilo. Quer ver? O estouro. Escuta. Grilo! Dancei! Tchim!
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0: 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O intervalo é rapidinho e já o Melo tá de volta com a audiência no 3361-3150.
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1: 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Hoje é quinta, olha!
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6: 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Depois, bodega.
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14: 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É veneno, tiro e facada. O resto tudo pode ser. Vagabundo.
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0: Essa tarde, clube final de tarde. Clube, agora 5h33. 5h33. Vamos lá pro 3361-3150. Conversar com a audiência que tá por aqui mandando sua mensagem querendo o prêmio da tarde, clube. Alô, Brasil!
1: Alô, quanto tempo? Me bota no sorteio do sushi, né? Que já tô com uma fome. Faz tempo que eu não ganho nada, né? Também faz tempo que eu não participo, mas a barriga aqui já tá roncando, né? Preciso de uma comida.
0: O Pedro Antônio, ele tava numa obra até agora há pouco, ele tava soldando. Só pode. Abraço, Pedrão.
2: Boa tarde, Melo. Tarde. Quero participar do sorteio do sushi. Tá na Clube da Banimais.
0: Hoje temos 16 peças de sushi, um combo do chefe lá do Aximo Sushi. Novidade aí no Parque das Palmeiras. Abraço, meu querido Nando. E também um almoço que não é qualquer almoço. É almoço de patrão. Eu sei porque eu fui almoçar lá sábado passado. Almoço maravilhoso da Amora Restaurante. Onde fica? Onde era a antiga Fratelli, aqui na Getúlio. Fica ali bem na frente do Bombom, sabe? Só atravessa a rua, é ali a Amora. Abraço para os amigos lá da Amora. Almoço maravilhoso. Boa tarde. Aqui é a equipe Oeste Conte, ligadinha na rádio. Mas não mandou o nome, valeu. Diego querendo sushi por aqui. Suzana da EFAP tá querendo almoço no restaurante Amora. Sábado é o meu aniversário. Azabe Chaveia. Seria realmente um bom presente, né? Comemorar o aniversário aí, almoçando de graça. É bom, bom demais. Oi, toca direitos iguais, Eliane. Já tocamos, Eliane, já foi. Boa tarde, Melo. Lembrei de uma piada agora. Sabe o que a abelha falou para o urso que ia pegar o seu mel? Ela falou assim: sai daqui que esse é mel.
3: Ai, que bosta, cara.
0: Eu gosto das piadas podre. Só que eu não entendi direito. Pera aí, deixa eu ver. Sonho. Meu Deus. Eu vou pedir pra ele contar ao vivo essa piada aqui. Vamos ver se você vai me atender aqui. Que eu não entendi, tem que entender como é que é a dicção. Vamos ver se o abençoado vai me atender aqui pra ele contar essa piada. Caso você tenha uma piada muito ruim, me chama aqui no WhatsApp da Clube que eu vou ligar pra você contar ao vivo. Não atendeu. Mas tem que ser uma piada muito ruim. Tipo, de tão ruim que seja ser boa. Chega, acabou. Oi, meu nome é Nicolas Ferreira. Não, não é esse. Tá querendo o sushi, o Nicolas. Quero levar minha família. Ah, tá, a Mônica tá aqui, meu Deus do céu. Boa tarde. Melo, sabe por que o pintinho riu? Porque eu taquei ele na parede e ele rachou o bico. Nossa, cara. Nossa, Celiane. Meu Deus. Barbaridade. Eu tô criando uma horda de péssimos contadores de piada. Suliane do Passos Fortes, Melo, seu lindo, me inclui no sorteio do sushi. Valeu, me chamou de lindo, já tá no sorteio. O negócio é puxar meu saco, esse é o segredo. Boa tarde, clube, chegando de viagem, coloca o sorteio da... Ou outra aqui, ó, sorteio da pizza. Quem é que tá sorteando pizza, o Jorge Lopes? Bateu a cabeça, rapaz? Esse cara cai de paraquedas, eu tenho vontade de pegar um gato na cabeça. A Paty do Santo Antônio tá por aqui. Deixa eu ver quem mandou aqui. O Nédio, tem que ligar pra polícia, irmão. E vou dizer um negócio pra ti, Nédio. Eu não vou ler no ar a tua mensagem, mas eu entendi, eu concordo com o amigo, tá? Se eu não tivesse no ar, eu ia contigo com um pedaço de pau. Eu ia correr com aqueles diabos que estão lá perto da BRF fazendo isso aí, tá? Eu juro que eu ia contigo. Eu juro. Eu tô louco de vontade de eu estar andando na avenida ou em qualquer lugar com pressa com o meu carro e ter uns abençoados abraçados impedindo os carros de passar. Como eu queria que isso acontecesse na minha frente. Meu Deus do céu. Tá bom, tô mais calmo agora. Eduarda por aqui, coloca o sorteio do sushi. Ah não, sushi, eu li errado, valeu Eduarda. Oi, aqui é Amanda Sushi, tá na Clube, tá bom demais. Valeu, Amanda. Deixa eu ver quem tá por aqui. Sempre dando jeito de estar por aqui. Carro, Alexson, o PC no trabalho. Obrigado quem mandou aqui. Valeu, Carla, muito obrigado. É, Luiz Guilherme tá por aqui. Meu nome é Daiane, querendo sushi também. Eu amo sushi, eu também, cara. Eu gosto pra caramba. Vanderlei tá por aqui. O cara já ganhou o prêmio, ele não desiste, né, cara? É, tô querendo ir namorar, Carlos Alberto, valeu. Deixa eu ver quem mais tá por aqui. Boa tarde, Melo, tá bom? Tá, Tatiane tá por aqui, deixa eu ver quem mais.
3: Oi, Melo, eu acabei de sair da escola. Me coloca nesse sorteio aí do almoço, eu não gosto de sushi.
0: Tu não gosta de sushi?
3: Ah,
0: que bom.
3: Eu sou o Pedro Felipe.
0: Pedro Felipe, um dia tu vai gostar. E aí tu vai separar parte do teu salário pra isso. Que é maravilhoso. Alô?
4: Boa tarde, Melo, tudo bem?
0: Mas o Roseli, tu tá num túnel ou tu tá onde, mulher?
4: Coloca aí no sorteio.
0: Meu Deus, tu...
4: Sushi.
0: Tá bom, mas tá bem ruim esse teu áudio aqui. É, deixa eu ver quem mais dá buraguinho.
5: Boa tarde, meu amigo Melo.
0: Tá aí,
5: que? Me põe nesse sorteio aí, Melo, desse sushi. Quero ir lá
0: com... É, tu tem uma cara que gosta de comer um sushi, ô Valduir. Valduir, vendo pela tua foto, teu nome, tu tem o jeito que tu falou sushi, tu tem uma cara que deve adorar sushi.
5: Melo desse sushi.
0: Ó.
5: Quero ir lá comer.
0: Não é ir lá comer, rapaz. Tem que pegar, é delivery. Pega, recebe na tua casa.
5: Esse sushi, Melo. E aproveitar a gasolina que ontem foi sorteado com 20 litros.
0: Ah, tá. Tu ganhou 20 litros de gasolina ontem, tu tá tendo cara de pau de pedir outro prêmio. Mas, é assim, ó. Só vou te dar um pão mumu também, ô Valduir. Abraço, meu amigo.
6: Boa tarde, clube. Tudo certo, Melo?
0: Tudo, e você?
6: Sabe que fala um ovo não pra outro ovo?
0: Um quê?
6: Tá mó frito. Tá na clube, tá bom demais.
0: Michele Soares tá por aqui, tá bom, tá concorrendo. Deixa eu ver quem mais aqui. Tá, é, boa tarde, coloca o sorteio. Quero uma piada pesada e suja. O elefante pisou na poça de lama. Que barbaridade. Vocês são os piores do baralho. Alô, Brasil.
7: Fala, Melo, me põe um sorteio.
0: Do quê?
7: Contar uma piada boa pra ti. Uma vez, na selva, tinha um elefante. Toda vez ele passava por cima de um formigueiro e pisava em cima do formigueiro. Um dia as formiguinhas pensaram, vamos dar um susto nesse elefante aí. Aí subiu tudo em cima de uma árvore. Aí quando o elefante passou outra vez, todas elas pularam em cima do elefante. E o elefante começou a se bater pra lá, pra cá, pra lá, pra cá. De repente ficou só uma formiguinha em cima do elefante. As que caíram pra baixo lá, olhavam pra ele e falavam, enforca ele, enforca ele. Essa é top.
0: É, mas é top demais, né? O que você quer, Vinão? O quê?
8: Essa última piada aí que ele contou, eu não entendi. Mas eu tava voltando pra rádio escutando, eu tenho uma também pra contar.
0: Vai, conte.
8: Uma vez tá os dois pilotos, né, no cockpit do avião. O avião voando, né? No céu,
0: tá,
8: nas alturas.
0: Ainda bem que era no céu. Tá aí,
8: aí ele pegou e deu aquela informação lá e blim, blam, atenção, senhora, passageiro, enfim. E quando terminou de falar, ele esqueceu de desligar o microfone.
0: Tá, lembrando, tem criança ouvindo. Tá, e aí?
8: Aí eles começaram a conversar um com o outro ali e tal. O piloto e o piloto olhou pro copiloto e falou, cara, eu vou ir no banheiro. Tem que dar uma mijada.
0: Tá.
8: E depois eu vou traçar aquela aeromoça nova, aquela loirinha ali que, nossa senhora. Aquela aeromoça saiu se arrebentando tudo no meio dos corredores, assim, e caiu, assim, se arrebentou no meio do corredor do avião.
0: Tropeçou no banco.
8: Tropeçou, né? O nego velho que tava junto olhou pra ela, falou bem assim, zoa, minha querida, calma que ele vai mijar antes aí.
0: Vinão sempre com piadas boas. Ele chega a ser pior do que eu. Deixa eu ver o que essa abençoada aqui quer.
9: Melo, ouve pelo menos uma vez o meu áudio. Você já...
0: Calma aí, trilha triste. É sinal de que eu nunca ouvi um áudio desse abençoado aqui.
9: Melo, ouve pelo menos uma vez o meu áudio.
0: Tá, fala.
9: Você já ouviu meu primeiro. Agora tem que ouvir o segundo. Eu quero o sorteio do sushi. Aqui é a Luísa.
0: Luísa, tá bom. Tio Melo já ouviu, meu bem. Beijo pra você. Ai, meu Deus, 24 segundos.
10: Melo, meu querido, boa tarde, tudo bem?
0: Tudo
10: Vânia aqui fazendo aplicativo, só pra avisar que vai cair o mundo.
0: Deixa que caia.
10: Chuva, olha, não vai meia hora que vai chover.
0: É você nessa foto aqui, Vânia?
10: Sei que ali 90 minuano não tá fechado, mas pra cá, pro centro, tá se armando o tempo.
0: E,
10: tá?
0: Vânia,
10: eu acho que eu mereço um sushi, né?
0: Que
10: então
0: isso?
10: Me coloca no sorteio. Beijão.
0: Valeu, Ivana. Sua foto é IA aqui? Me fala, explica.
8: Eu tava lá pros lados de FAP, o tempo pra aqueles lados lá fechou já.
0: Fechou,
8: viu?
0: E tá
8: daqui
0: vindo.
8: Pouco, daqui a pouco começa os disparos.
0: Ainda bem que eu recolhi a roupa antes de vir
11: Oi,
0: pra cá.
11: Oi, Melo. Meu nome é Miguel. Boa
0: Oi,
11: tarde.
0: Miguel. Boa tarde.
11: Me bota no sorteio do sushi, é a minha comida favorita. Eu amo sushi.
0: Sushi é muito bom, também gosto muito. Deixa eu ver quem mais tá por aqui.
12: Boa tarde, Melo. Me coloca no sorteio aí do sushi.
0: Tá bom. Não mandou nem o nome, tem que mandar o nome, abençoada.
13: Boa tarde, tio Melo.
0: Oi.
13: Você sabe o que é um pontinho amarelo no iate?
0: O que que é um pontinho amarelo no iate? Eu não faço ideia, o que que é?
13: Ai, ai.
0: É o quê?
13: É um milionário.
0: Foi melhor que a piada do tio Vinão aqui. Foi bem melhor.
8: Mas eu gostei.
0: Foi boa. Deixa eu ver, Tawane tá ali.
14: Oi, Melo.
0: Oi.
14: Bota a gente no sorteio. A gente agora que saiu Gaicola.
0: A Tawane é a Thalia do Universitário. Achei eu comendo as paredes. Facilita a janta hoje. É. Quem tem as crianças, eu te falei, Vina, tinha um monte de criança ouvindo. Meu nome é Cauane, caminho de casa ouvindo a clube, valeu, tá aqui também. Deixa eu ver outro abençoado, Jesus, com o áudio.
15: Oi, clube, aqui é o Joaquim do bairro Refap, me bota...
0: Joaquim é nome de piá ligeiro, piá que é pronta.
15: No sorteio desse sushi.
0: A Joaquim Benjamin. Alô?
15: Vou usar os bigode.
0: Tá bom.
15: Aqui é o Joaquim do Zatkoski do bairro Refap.
0: Tá bom, eu Joaquim, vou... eu já ouvi teu áudio, meu amor. Tá concorrendo.
16: Tio Melo.
0: Oi.
16: Eu sou a Laura. Eu também quero sushi.
0: Oi, Laurinha. Tu já come sushi, neném? Coitado, pai da mãe.
17: Fala, Melo.
0: Falo.
17: Tudo certo?
0: Mais ou menos.
17: Tô indo pra casa já, traçando um biluzitos aí e ouvindo a Clube FM.
0: E o fedorão nos dedos, na hora do câmbio da marcha do volante, fica. Tem passado lenço umedecido.
17: Bota esse sorteio, esse sushi, mas nunca comi esse troço, hein?
0: Ah,
17: esse é bom,
0: tu não beleza? Tu não sabe o que tu tá perdendo, meu sushi é oitavo, mas... Eu já falei que o meu prato perfeito é um combo de sushi, feijão, arroz, dois ovo frito mal passado, é uma lepa de uma fraldinha com costela e pão de peito. Esse é o prato perfeito pra mim. É, manda um abraço pros piada AVM, coloca ô meu amigo Vilmar, abraço meu amigo, ali é caprichado o serviço do Lavacar do VM, na frente da Terra Nostra. Ricardo querendo sushi também, já tá chovendo pra alguns lados de Chapecó. É, meu Deus, cara, eu preciso fazer o break aqui, não, vou vencer isso aqui, depois só vou trazer o nome dos ganhadores, tá? Deixa eu ver quem tá por aqui também. Alô Brasil.
18: Acabou de passar meu áudio, eu esqueci de falar o meu nome.
0: É verdade.
18: Amém. E coloca no sorteio de sushi.
0: Tá bom, tá concorrendo. Deixa eu ver quem mais tá aqui. Alexandra. É, deixa eu ver quem mais tá por aqui. A minha pequena só na fruta. Tá bom, não mandou o nome da pequena aí. Fala, Jaqueline.
19: Oi, Melo. Eu sou a Heloísa. Eu quero participar do sorteio do sushi.
0: Tá bom, Isa. Olha esse neném desde os 3 anos. Agora eu pago pra sustentar o vício. É mamãe, é isso mesmo. É um. Depois que tu começa, que tu apura o paladar pro sushi ali, pros uramaki, rosamaki, pros joy, pros acompanhamentos, adeus, cara. É um caminho sem volta. É bom demais, cara. É muito bom.
20: Oi, Melo. Eu quero participar desse sorteio do sushi. Eu nunca comi sushi na minha vida e quero experimentar.
0: Tu tem uma cara de pau de falar isso aí, né, ô Dal Santo?
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0: 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Vamos divulgar o nome dos ganhadores aqui das Tardes Clube.
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0: Nas tardes, não é na tarde, né, Nelo? Muito bem, quem tá levando almoço namora para duas pessoas é ela, Suzana Weiss. Telefone final 8690, tem sobrenome de cerveja que é mulher. E ela vai comemorar o aniversário namora. Quem tá levando o combo de sushi é Ivânia Cristina Grandinat de Almeida e Silva. Telefone final 8783. Parabéns às ganhadoras.
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5: 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Ó, ó, aqui, ó. Credo! Seu final de tarde com a Clube. A partir de agora é o Happy Hour, também com prêmios, muita música pra você. Eu sou o Rogério Melo, tô ficando por aqui. Tem chuva vindo, cuidado no trânsito, fica com Deus. E até amanhã às 3 horas da tarde, que eu tô de volta com mais prêmios, informação, interatividade. Tudo pelo WhatsApp da Clube FM Chapecó, 6:05. Tá na Clube, tá bom demais.

0: demais. A Rádio Oficial da Música Boa toca pra você, Mariah Carey, We Belong Together. Música do passado pra te dar presente.
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0: Já que a gente tá falando em passado, tá na hora de você colocar a diversão pra fora e relembrar aqueles momentos quando você entrou numa festa sem ser convidado. Quem nunca, hein? Quem nunca entrou numa festa, saiu levando aquele pratinho, saiu levando os docinhos, salgadinho, mas olha, foi convidado de jeito nenhum. Oi, Maria, conta com a gente.
2: Oi, Flavinha, boa noite, tudo bem?
0: Tudo bom demais.
2: Respondendo sobre a pergunta, Flavinha, uma vez eu entrei de penetra numa festa com uma colega minha.
0: Certo.
2: Ela não foi convidada, mas mesmo assim ela me convidou pra ir pra essa festa e a gente entrou de penetra, mas graças a Deus... deu tudo certo.
0: Certo.
2: Aqui é clube, tá? Na clube tá bom demais. Um beijo.
0: Ai, beijo, gente. Olha só a emoção desse momento.

0: Charles, e você na festa?
1: Com certeza já entrei numa festa sem ser convidado.
0: Sério?
1: Eu fui num casamento, eu era amigo do que ia casar. Mas eu fui assim mesmo, nem sendo convidado, mas fui lá e isso comi muito, me diverti. Hein? E assim mesmo, eu acho que todo mundo já fez isso. Tá na clube e tá bom demais.

0: já já tem mais.
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13: 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Tá bom demais!

PT. A pergunta é, quando foi que você precisou aí enfrentar uma festinha porque você queria simplesmente curtir? É coisa de criança, é coisa de adolescente. Você tem essa experiência

0: A sua clube ama quando você participa, deixa sua voz, sua energia. A gente gosta, sim, é claro, participando conosco. 0800-342-1055. Clube! Josué, me conta.
1: Já entrei sim de penetra no aniversário de criança, viu?
0: Olha rindo.
1: Na frente de casa, eu com vontade de comer bolo, mas gente, só fui entrando, só sentando lá na mesa e recebendo salgados e doces.
0: Meu...
1: Eu cantei o parabéns e recebi bolo, viu? Tem coisa melhor que isso, não entrar de penetra, viu?
0: Menino.
1: Me coloca nas promoções aí. Tá na clube!

0: 9h55, já tem muito mais, tem sequência.
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0: que você canta e sai vestindo a 10. 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

0: tá na clube, tá bom demais do Weekend Blind Lights. Sequência Clube. Anotou? Junto com essa tem muito mais músicas que vão chegar por aqui, mas agora a gente vai ouvir o nosso ouvinte, o melhor do mundo, a respeito daquela fugidinha para uma festa para o qual você não foi convidado. Meu amigo Rogério deu aula, hein? Deu aula.
1: Fala, Cubra. Aqui é o Rogério, da Divisa Nova, sul de Minas Gerais. Uma vez fui de pé neto numa festa de aniversário de 15 anos de uma menina.
0: Certo.
1: Foi com a calça balão, tinha bolso do lado, né?
0: Lembro.
1: Tinha dois bolsos do lado.
0: Dois em cima e embaixo.
1: Pra vir embora, depois enchi um copo descartável de carne.
0: Menino?
1: Carne de churrasco, coloquei nos bolsos e vim embora.
0: Oi!
1: Tá na cobre? Tá bom demais.
0: Garantiu jantar e nem foi convidado, hein?

0: tá na clube, tá bom demais, tá rolando a sequência. Anotou essa? Essa é do Maroon 5, Girls Like You. E agora a gente vai ouvir a Érica de
1: noite,
0: Suzano.
1: 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Boa noite, Fabinha.
0: Boa.
2: De São Paulo, e olha, já entrei de penetra numa festa assim. Era festa de uma amiga da minha amiga.
0: Como assim?
2: Então ela falou assim, ai, eu não quero ir sozinha. Porque eu sei que a minha amiga vai estar toda preocupada com os outros convidados, então certo. Eu não quero ficar sozinha, vamos comigo.
0: Foi.
2: Eu fui, não era convidada, mas eu fui, comi um monte de docinho, ainda trouxe sim. mais um pouquinho pra casa pra dar pra minha mamãe, que a gente sempre tá junto, então eu trago os docinhos também, mas eu fui, hein? Beijo, tá na clube e tá bom demais.
0: Gostei da

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paz e segue a sequência mais amada do Brasil. Vanessa Carlton, 1000 Miles e aquela entradinha de festa sem ser convidado. Conta.

0: aqui na sequência, você já pode mandar os seus dados. Sequência Clube! Mas vamos aqui ouvir um áudio rapidinho do Léo da Ceilândia.
1: Rapaz, quem nunca entrou numa festa penetra, rapaz? Eu já entrei em várias.
0: Eita!
1: E é isso aí, tô aqui ligadão. A Clube me dá gasolina. Flavinha me dá gasolina. Rapaz, quero ganhar essa gasolina, hein? Que é Clube. Tá na Clube? Tá bom demais.
0: Léo, obrigada pela sua participação. Você foi incrível, como sempre. Como você mesmo falou, quem nunca, né? Quem nunca?
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0: A minha produção vai liberar agora quem faturou esse presente. E é uma menina, hein? Parabéns, Lu! Luísa Nunes Cardoso! Vicente Pires é a cidade. Final do telefone 3388. Terminou de anotar a sequência? Então já capricha, já envia. Não deixa acumular.
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0: sabe, Gustavo Lima, sujeito. Você curtindo a programação da rádio oficial do embaixador Gustavo Lima. É bom, né? Esse é o By Night. Uma hora de música sem intervalos. Já já tem ventilador da Mondial e você tá aí ligado.
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0: Contando a história, Daniela abre esse jogo.
2: Entrei de penetra em um casamento. Gente. Eu e uma amiga, Érica.
0: Você e a
2: entramos Érica. De penetra num casamento.
0: Tá.
2: Pra usar o banheiro só. Deles e acabamos indo pra pista de dança.
0: Sim.
2: Comemos docinhos.
0: Sim.
2: Comemos salgados. Tiramos foto com convidados, tiramos
0: abusada.
2: Foto com os noivos e acabou que ninguém descobriu que nós éramos
0: Gente.
2: Penetra. Acho que eles pensavam.
0: É
2: convidado
0: noivo.
2: Da noiva ou é convidado do noivo. Acabou que ninguém colocou a gente pra fora e saímos de livre e espontânea vontade no final
0: gente,
2: da festa.
0: Que aventura!
2: Muito divertido.
0: Ai, gente, adorei. Daniela, você e Érica, realmente. Então, de parabéns, hein? Foram só os ao banheiro, mas a pista de dança tava lá, livre.

0: stay with me.
1: Tá na clube? Tá bom demais. In Excess, Beautiful Girl. Bom ter você aqui, sabia?
2: Clube, boa noite.
1: Meu amigo Franklin conta.
3: Esse TBT que você colocou hoje aí é demais, viu? Já sim, viu, Flavinha? Fomos pra uma festa sem sermos convidados, Flavinha.
1: Sim.
3: E fizemos a festa, viu, Flavinha?
1: Que isso!
3: A turminha mais animada foi a nossa que entrou sem convite e sem ser convidado, viu, Flavinha?
1: Não acredito.
3: Foi a melhor festa. Tá na clube, tá bom demais. Aqui é clube.
1: Valeu, meu querido. Boa sorte. Tá concorrendo, tá? Ventilador no finalzinho da hora.

0: My Time, passado de presente pra vocês. Já já de presente, tem ventilador.
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0: Fala, meu querido, boa noite.
2: Boa noite, Clube. Quem fala é o Mauro Sérgio de Arujá,
0: prazer,
2: São Paulo.
0: Prazer, Flavinha.
2: Sou ligadinho aqui da Clube. E sobre a enquete de hoje, bom, quem já nunca fez isso, né? Entrar em uma festa, sem ser convidado e dar uma de bobo. E eu já fiz isso já.
0: Sério?
2: Quando era mais novo, fui numa festa. Aliás, entrei numa festa que eu queria muito ter ido.
0: Certo.
2: Cheguei lá, me diverti, conversei com gente que eu nem conhecia.
0: Olha isso.
2: Me turbei, enfim. Depois do... O dono da festa foi perguntar aí. Veja, eu falei que
0: eu
2: conhecia
0: amigo.
2: Fulano de tal e já foi. É isso aí, um grande abraço, tá na Clube e tá bom demais.
0: Valeu.

0: sequência, tá em dia, parabéns, tá atrasado? Tudo bem, tá valendo. A nossa produção 24 horas por dia espera só o seu contato pra gente cadastrar você, tá bom? Falando nisso, tem presente agora, hein?
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5: voz do Brasil. As notícias do governo federal que movimentaram o país no dia de hoje.
21: Olá, boa noite.
22: Boa noite para você que nos acompanha em todo o país.
21: Quinta-feira, 15 de outubro de 2026.
22: Vamos aos destaques do dia.
21: Combate aos incêndios na Amazônia.
22: Reforço de pessoal e investigação criminal são algumas das iniciativas para conter o fogo na região. Graziele Bezerra.
23: Ministério da Justiça vai enviar ao Amazonas bombeiros e viaturas para reforçar a equipe da Força Nacional de Segurança Pública que trabalha no enfrentamento aos incêndios florestais no estado.
21: Conectividade em rodovias federais e estaduais.
22: Lançada política para reduzir áreas sem cobertura de celular. Luana Karen.
24: Para viabilizar a ampliação da conectividade nas estradas, está o compartilhamento de sinal entre as operadoras.
21: Hoje é dia do professor.
22: Brasil tem mais de 2 milhões e 400 mil docentes na educação básica.
21: E o que é ser professor no país? Ouvimos docentes e alunos que destacam a importância da profissão.
25: Quero desejar um feliz dia dos professores a todos os mestres que nos ensinam e nos inspiram todos os dias. Parabéns pelo seu dia.
22: Na apresentação da Voz do Brasil, Luciano Seixas e Mariana Jungmann.
21: E acompanhe a gente ao vivo. 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
22: A segurança nas rodovias é um dos pontos da Política Nacional de Conectividade em Rodovias, lançada hoje.
21: O projeto prevê dobrar a cobertura de telefonia móvel nas estradas federais.
22: A iniciativa busca reduzir áreas sem sinal, aumentando a segurança dos motoristas.
24: Lançada na sede da Bolsa de Valores em São Paulo, a Política Nacional de Conectividade em Rodovias. A medida prevê a conexão de internet em toda a extensão das BR-101, 116, 135, 163, 242 e 364. De acordo com o ministro das Comunicações, Frederico Filho, entre as ações para viabilizar a ampliação da conectividade nas estradas, está o compartilhamento de sinal entre as operadoras.
26: As operadoras vão abrir o sinal entre si, onde uma operadora ao longo da rodovia, não necessariamente a própria operadora vai ter a cobertura completa, tá? Então isso já vai ter um acordo entre as operadoras, que representa 13 mil quilômetros essa iniciativa.
24: O ministro dos Transportes, Jorge Santoro, acredita que com a conectividade será possível reforçar a prevenção de acidentes, melhorar a logística e aumentar a segurança das cargas que transitam nas rodovias do país.
27: E isso vai gerar um mecanismo de segurança pública muito eficiente para a gente poder avançar no controle das nossas cargas pelo país.
24: Com conectividade, motoristas e passageiros também terão melhores condições de pedir ajuda em emergências, comunicar acidentes e acionar serviços de socorro como o SAMU e os bombeiros, além de facilitar a comunicação durante os deslocamentos. Reportagem Luana Karen.
21: Federal, em ação conjunta com vários órgãos, atua para combater os incêndios florestais no estado do Amazonas.
22: O Ministério da Justiça e Segurança Pública vai enviar até a semana que vem bombeiros da Força Nacional para reforçar a operação por conta dos efeitos do El Niño.
21: A Polícia Federal abriu investigação para apurar possível ação humana na origem dos incêndios.
23: Até 21 de outubro, o Ministério da Justiça e Segurança Pública vai enviar ao Amazonas 29 bombeiros e 9 viaturas para reforçar a equipe da Força Nacional de Segurança Pública que trabalha no enfrentamento aos incêndios florestais no estado. Com mais este apoio, chega a 160 o número de profissionais que atuam na floresta para conter o avanço dos focos de calor. Segundo o Centro Gestor e Operacional do Sistema de Proteção da Amazônia, SENSIPAM, o Amazonas registrou 1.380 focos de incêndio nos 10 primeiros dias de outubro. Mas, de acordo com o ministro do Meio Ambiente e Mudança do Clima, João Paulo Capobianco, o quadro já começa a mudar.
28: Redução nos eventos de queimadas e incêndios, e há um indicativo de redução de novos focos. São